0: Quem gostou, faz barulho, galera!
1: Toma, da boa!
2: Obrigado, meninas! Obrigado.
1: Valeu!
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0: Em Bandeirantes, 19 graus.
1: Essa aqui é a história da vida de muita gente por aí, né? Com certeza.

0: aqui.
1: É fuleiragem, é bagaceira, é tudo de bom.
0: Dá um gritão, Fortaleza,
2: irmão.
0: Obrigado, viu?
2: Obrigado a você.
0: Deus abençoe por essa oportunidade. Foi boa?

0: Obrigado, menos é mais.
1: Todo céu, tamo junto, meu compadre.
2: Nove horas e 50 minutos.

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2: Em Bandeirantes, 19 graus.
1: Canta com a gente.

0: Em Bandeirantes, 19 graus.
1: Sebiti Imperador. Sejam bem-vindos ao Sucente de Viti Imperador.

0: encontro de batuqueiros.
1: Delícia!
0: Nossos parceiros.
2: 10h48.
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4: Rayane Rafaela.

0: finais felizes e finais necessários, né, gente?
1: Em Bandeirantes, 19 graus.

0: Em Bandeirantes, 19 graus.
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3: Olá, boa noite. Está começando mais um Good Night. Pra gente fazer mais uma noite ainda melhor. Melhor porque tem música bonita, porque tem dica de leitura, tem a clássica da noite. É um programa de bom gosto para você que tem bom gosto. Seja bem-vinda, seja bem-vindo. Eu sou o Luciano Delgado, o Edson Veloso está na edição e na produção do programa, que tem a minha colaboração na produção. Vamos ouvir as nossas primeiras músicas de hoje. Vanessa Williams, Save the Best for Last.

0: Crazy com Aerosmith. Antes, Mariana Nolasco e Victor Clay, Alto Mar. E começamos com Vanessa Williams. Daqui a pouco tem mais Good Night.
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2: Estúdio Casa, 11 horas e 16 minutos.

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1: Vamos em frente com o nosso Good Night e a dica de leitura de hoje. Um livro comovente, emocionante, que deu origem ao filme de Steven Spielberg, A Lista de Schindler, do autor Thomas Keneally. Este é um romance biográfico, histórico e dramático, publicado em 1982. Durante a Segunda Guerra Mundial, enquanto o regime nazista enviava milhares de prisioneiros aos fornos de Auschwitz, o industrial alemão Oskar Schindler abrigava centenas de judeus em sua fábrica, de onde, finalmente, ele os transferia em segurança para a Tchecoslováquia. Um lugar na lista de Schindler significava a única chance de sobrevivência para um prisioneiro judeu. A obra foi produzida a partir de entrevistas realizadas pelo próprio autor com pessoas beneficiadas por Oskar Schindler em 7 países, inclusive Brasil e Argentina. A Lista de Schindler, de Thomas Keneally. Boa leitura para você. Vamos ouvir Hair Supply, Goodbye. Romântica.

0: Manuel Carrasco aqui no Good Night, quando chegou o momento. Também Push Cat com Mississippi, muito bacana ouvir novamente. E Hairspray na primeira da sequência. A gente volta já já.
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1: A gente volta com Good Night, uma música lindíssima, que é a nossa clássica da noite com merecimento. Milton Nascimento gravou esta canção no álbum que tem o mesmo título. Este, que foi o primeiro LP do cantor, foi lançado em 1967. A música conquistou o segundo lugar no Festival Internacional da Canção, naquele mesmo ano. Então vamos ouvir Milton Nascimento, dele e de Fernando Brandt, Travessia.

0: Angra com Bleeding Heart. Antes a gente ouviu Selma Reis, O Que É o Amor. E o bloco começou com Milton Nascimento, a clássica da noite, uma senhora clássica, Travessia. A gente volta daqui a pouquinho.
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2: Estúdio Casa, 11 horas e 46 minutos.

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1: Vamos ao nosso último bloco de hoje, que traz uma bela sequência musical. Começando com The Commodores, Three Times a Lady.

0: Jordan Torres a gente ouviu I Can Live Without Your Love. Ainda Vânia Abreu, As Quatro Estações. E The Commodores completou esse último bloco de hoje. Aquele que salva uma pessoa, salva o mundo. Frase de Oscar Schindler. Muito obrigado por sua companhia. Tenha uma ótima noite. Até a próxima.
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0: Obrigado, valeu.
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0: Maio 2026, uma excelente manhã para você, que Deus possa te abençoar nesta manhã, durante todo esse dia que se inicia, né? Muita gente já está se iniciando o dia, né? Muitos já estão aí na luta e na labuta, e a gente vai junto com você aqui na nossa manhã, tá bom? A partir de agora, louvando e agradecendo a Deus por mais um dia que se inicia. Então, a partir de agora, vamos juntos na nossa manhã, na nossa oração da manhã, louvando e agradecendo a Deus por mais um sol nascendo, né? 7:06, virando o reloginho neste momento. Começamos bem a nossa oração da manhã com o nosso momento de oração com o Padre Ezequiel Dalpozo na nossa Casa FM, nesta manhã de quinta-feira. Bom dia para você!
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1: Olá, meu amigo, olá, minha amiga ouvinte. Eu desejo a você muita luz para o seu dia, para a sua vida, e também força para caminhar e ir resolvendo os problemas e também conquistando realização. Gostaria de conversar sobre o dom de ouvir. Como nós resolvemos os nossos problemas? Nós poderíamos pensar que o conhecimento ajuda a resolver os problemas, porque abre como que um caminho na nossa frente e ilumina este caminho. No entanto, também é preciso saber, e a vida mostra que os problemas se resolvem quando nós temos capacidade de ouvir. Ouvir e também mudar de perspectiva, enxergar em outra perspectiva e enfrentar aquilo que nós precisamos enfrentar para alcançar as mudanças necessárias. Ninguém muda ninguém. Se o outro não se mostrar aberto ao diálogo, haverá poucas possibilidades de transformação. O amadurecimento pessoal se revigora nas relações saudáveis, num processo contínuo de aprimoramento baseado no encontro em profundidade com o outro. É verdade também que a maioria das respostas está dentro de cada um de nós. E nós, para encontrarmos essas respostas, precisamos chegar ao cerne da nossa interioridade, ao nosso eu interior. Mas normalmente estamos com muita pressa para chegar aí. E como diz o poeta, a vida acontece enquanto nos preocupamos com tantas outras coisas. A nossa sociedade está imersa em muitas atividades diariamente. Não favorece que eu faça o encontro pessoal comigo mesmo, que eu atinja a minha interioridade. Por isso, afastar-se um pouco do barulho, da agitação, é condição fundamental para ouvir a voz silenciosa do coração, afastar-se do barulho. Às vezes é preciso também afastar-se, distanciar-se de um problema, refugiando-se no silêncio para poder ver com mais clareza a solução que está e que existe para determinado problema. A paz interior não se conquista mundo afora. A paz interior se conquista também no silêncio e na solidão. Somos um verdadeiro universo e precisamos de coragem para explorá-lo. Coragem de mudar, de tomar decisões, de recomeçar cada dia. Coragem de pensar e agir de forma diferente, com a capacidade de ouvir os outros e a si próprio. Isso requer também humildade e desejo de aprender. A pessoa que não quer aprender não escuta, aí sofre mais. O encontro com o outro, mais do que uma oportunidade de responder às questões existenciais, é um momento sagrado, uma ocasião única de ouvir a suave voz do coração, pedindo atenção e cuidado. A poeta Clarice Lispector nos dá essa dica. Ouve-me, ouve o meu silêncio. O que falo nunca é o que falo, e sim outra coisa. Capta essa outra coisa de que na verdade falo, porque eu mesma não posso. Caro ouvinte, pensemos nisso. Um forte

0: abraço para você. Deus te abençoe em nome do Pai, do Filho e do Espírito Santo. Amém.
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0: Anjo de resgate, Padre Reginaldo Manzotti, estou orando por você na nossa manhã. Bom dia! 7:21. A você uma excelente manhã. Obrigado por nos deixar fazer parte da sua manhã. Você acompanhando a nossa oração da manhã. Bom dia, tá? É muito bom ter a sua companhia, a sua sintonia aqui nas ondas da nossa Casa FM, da nossa 87.7, tá bom? Vamos juntos aqui, onde quer que você esteja. 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Um forte abraço ao Vico, Cezinha, estão todos lá sintonizados, curtindo a nossa manhã, né, na nossa Compucel Informática. Um forte abraço, obrigado pelo carinho sempre com a gente. Aproveitando, né, mandar um forte abraço para o meu amigo Elias Toches. Alô, Elias! Bom dia, Deus abençoe você, todos da família, acompanhando aqui a nossa oração da manhã também. Que Deus abençoe todos da família aí, acompanhando a nossa oração da manhã aqui na nossa Casa FM, tá bom? 7:23, a gente continua, né, no nosso apoio cultural e a gente volta já louvando e agradecendo a Deus por mais um dia aqui na nossa manhã.
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4: 7:27 na nossa manhã, 7:27 aqui na nossa programação. Deus falou comigo, Casa Worship, na nossa manhã.

tudo parece em silêncio. Talvez você entrou aqui sem ouvir nada, mas hoje Ele vai falar com você. Feche os teus olhos, sente a presença. O Espírito de Deus está nesse lugar. Ele está curando, Ele está restaurando, Ele está reacendendo fogo no altar. Não acabou, não terminou. O céu ainda tem uma palavra sobre você.

0: 38 minutos, assim seja Deus na nossa manhã. Bom dia para você acompanhando a nossa oração da manhã nesta quinta-feira, dia 21 de maio. Alô, Claudião, bom dia. Alô, Maiara, bom dia. Maiara, o Pablo acompanhando a nossa manhã. Ela falou assim: eu ia pedir a música. Aí a gente já tocou. Que Deus abençoe, Mar. Que Deus abençoe o Pablo também, acompanhando sempre a nossa programação. Forte abraço para vocês todos aí, aqui também na nossa programação. Você aí, né, na audiência, obrigado mesmo pelo carinho com a nossa Casa FM, tá bom? 7 horas mais 39 minutos, agora é hora de falarmos, destacarmos para você o nosso apoio cultural nesta manhã de quinta-feira. 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Quinta-feira, dia 21 de maio de 2026. Alô, Luizinho, bom dia! Quero pedir orações para todos da minha família, todos os meus amigos, aos clientes da Reciclar, né? Que Deus abençoe ao Luizinho e a todos aí também da família, acompanhando a nossa manhã. Que Deus abençoe, Luizinho! 7 horas mais 41 minutos, 7h41 na nossa manhã. Agora é hora de continuarmos o nosso apoio cultural. Já já a gente volta com mais louvores na nossa manhã. Bom dia para você.
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5: 7h44, Adriana. Nada é impossível para ti. Bom dia. Bom dia.

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Adriana, aqui na nossa manhã, bom dia. Uma excelente manhã para você. Obrigado por nos deixar fazer parte da sua manhã, acompanhando a nossa oração da manhã aqui na nossa Casa FM, nesta quinta-feira, dia 21 de maio de 2026. Vamos juntos, onde quer que você esteja, em casa, no trabalho, no trânsito, nos levando de carona, tá no sítio, tá na chácara, tá na fazenda, enfim, onde quer que você esteja, uma excelente manhã. Obrigado por nos deixar fazer parte da sua manhã aqui na nossa programação. Alô, Juninho, bom dia! Tá lá acompanhando também a nossa oração da manhã aqui na nossa Casa FM, nesta manhã de quinta-feira, dia 21 de maio. Vamos juntos, onde quer que você esteja, em casa, no trabalho, enfim, nos levando de carona, né? Obrigado, você que tá aí trafegando, né, de Bandeirantes para as cidades vizinhas, né? Você que está vindo para Bandeirantes também, o pessoal de Itambaracá vindo para Bandeirantes, Santa Mariana vindo para Bandeirantes, Andirá, também Santa Amélia, enfim, você trafegando aí, né, pelas rodovias da nossa cidade. Obrigado pelo carinho sempre com a gente, nos levando de carona, você nos bairros, acompanhando também a nossa programação. Que bom ter a sua sintonia aqui na nossa programação, da nossa audiência da Casa FM, tá bom? Seja bem-vindo, seja bem-vinda na nossa oração da manhã. Vamos juntos aqui com toda certeza. 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Pensou presente, pensou celular, pensou Criativa. 7:51 da nossa manhã, nesta quinta-feira, dia 21 de maio, aqui na nossa manhã. Agora é hora de Dunga, restauração na nossa manhã. Bom dia para você.

7:55 aqui na nossa manhã, 7:55 dentro da nossa oração da manhã, com aqui na nossa programação com Dunga, né? Restauração. A gente vai ficando por aqui, prometendo voltar amanhã, a partir das 7:00 da manhã. Continue conosco aqui na nossa programação, fique aqui porque daqui a pouquinho tem nosso Casa Notícias, tá bom? Continue conosco aqui na nossa manhã. Algo novo. Bom dia para você. Obrigado pelo carinho sempre da nossa audiência aqui na nossa Casa FM.

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8: Olá, bom dia, em Bandeirantes, 8 horas mais 4 minutos, está entrando no ar o seu, meu, nosso Casa Notícias. Hoje é quinta-feira, 21 de maio, 2026. Santos do dia, São Cristóvão de Magalhães e também companheiros, né, mártires do México. No período mais difícil para a igreja perseguida no México, o padre Cristóvão Magalhães foi assassinado com 24 companheiros por ódio à fé em 25 de maio de 1927. Estes mártires foram canonizados por São João Paulo II em uma cerimônia solene durante o grande jubileu do ano de 2000.

0: A 40 km por hora. Neste momento, a temperatura é de 17 graus.
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0: quando eu digo que o Colégio Céu de Bandeirantes é o que mais aprova, a gente prova. 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
5: 8:08, bom dia para você acompanhando o nosso Casa Notícias nesta manhã de quinta-feira, dia 21 de maio, né? Acompanhando a nossa programação e a gente traz as informações internacionais para você que está acompanhando o nosso Casa Notícias nesta manhã. Olha, um carro de Metropolitan Transportation Authority, ou seja, a MTA, autoridade responsável pelo transporte público de Nova York, pegou fogo e explodiu próximo da estátua de Charing Bull, né? A conhecida como Touro de Wall Street, em Nova York. O caso provocou correria entre pedestres que passavam pela região no Distrito Financeiro de Manhattan na última terça-feira, né? Apesar das dimensões da explosão, ninguém ficou ferido. Segundo autoridades locais, não há indícios de ação criminosa, mas as causas do incêndio, né, seguem sob investigação. O incêndio aconteceu durante o horário de pico, em frente à sede da MTA, na região de Broadway e também com Stone Street. De acordo com as informações divulgadas pelo New York Post, vídeos publicados nas redes sociais mostram o veículo tomado pelas chamas antes de explodir.
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5: Os Estados Unidos não precisam realizar uma escalada contra Cuba, porque o país está desmoronando sozinho, declarou, né, o presidente Donald Trump ontem após o histórico anúncio formal contra o ex-presidente Raul Castro. Abre aspas, não haverá uma escalada, não é necessário. Está caindo aos pedaços, realmente perderam o controle de Cuba, fecha aspas, disse Trump aos jornalistas após o anúncio que se deu no Departamento de Justiça, quer colocar Castro, né, de 94 anos, na prisão pela derrubada de dois aviões em 1996. A denúncia formal é um momento muito importante, acrescentou o presidente americano, que submete, né, a ilha comunista a uma grande pressão. Sem energia devido a um bloqueio naval americano contra navios petroleiros, acho que foi um momento muito importante, não apenas para cubanos americanos, mas para as pessoas que vieram, né, de Cuba e querem voltar para Cuba, explicou Donald Trump sobre a ilha, né, que está aí, segundo ele, em destroços, né?

0: 8:10 agora.
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0: As informações nacionais para você nesta manhã de quinta-feira, dia 21 de maio. O presidente Lula assinou o decreto que alteram, né, a regulamentação do Marco Civil da Internet. E também possibilitam a responsabilização das plataformas digitais, de acordo com a decisão proferida pelo Supremo Tribunal Federal no ano passado. As normas serão publicadas no Diário Oficial de hoje. Em junho de 2025, a Corte declarou parcialmente inconstitucional o artigo 19 do MCI. Esse trecho só permitia, né, a punição das plataformas por eventuais danos causados por postagens, caso as empresas tivessem descumprido, né, uma ordem judicial. Então, portanto, né, neste marco aí que o Lula assinou, né, e vai ser publicado hoje no Diário Oficial da União, as plataformas também serão responsáveis pelos posts de quem fizer, né? Ou seja, eu vou lá e posto alguma coisa denegrindo alguém ou fazendo uma fake news. Tanto eu quanto a plataforma também será punido, né? Então, portanto, uma ótima possibilidade de ter justiça dentro das redes sociais, né? A gente vê aí uma terra, entre aspas, sem leis. É importante ter lei, é importante você ser responsável. Você pode falar o que você quiser, tendo a responsabilidade e muita responsabilidade mesmo naquilo que você vai falar, né? Tendo aí convicção e sendo verdade, o que mais importa. Agora, fake news é de arrepiar, né? 8:15, e como tem fake news, né? E como tem, meu Deus. Olha, a ex-primeira-dama Michele Bolsonaro chamou o ministro do Supremo Tribunal Federal, o Alexandre de Moraes, de irmão em Cristo, em um evento em Brasília ontem, ao comentar sobre o ex-presidente Jair Bolsonaro, que está em prisão domiciliar. Ela mencionou uma possível conversão do ministro. Abre aspas, nosso ministro, vou proferir aqui porque Deus transformou Saulo em Paulo, nosso irmão em Cristo, Alexandre de Moraes, liberou o cabeleireiro e ele, Jair Bolsonaro, está com aquele cabelinho cortadinho, jogadinho, né? E aqueles olhos azuis brilhantes, fecha aspas, disse Michele no discurso. A ex-primeira-dama participou do lançamento da pré-candidatura de Maria Amélia, dona de uma famosa rede de docerias em Brasília, como a deputada distrital.
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0: E o presidente da República, Lula, afirmou ontem, né, que tem um sonho pessoal de poder ofertar motos de qualidade com preços mais acessíveis, né? A declaração ocorreu durante o lançamento do programa Move Aplicativos, que cria linha de créditos para financiamento de veículos, manutenção e capital de giro. Abre aspas, eu ainda espero realizar o meu sonho de financiar motos de qualidade mais baratas para os motoqueiros deste país. É uma tarefa que vocês podem cobrar, fecha aspas, declarou Lula. O presidente voltou a dizer que o papel do Estado é criar oportunidades para todos os brasileiros. 8 horas mais 16 minutos aqui na nossa manhã, 8 horas mais 16 minutos. 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minutos na nossa programação, aqui você na nossa audiência, seja bem-vindo, seja bem-vinda, tanto, né, na nossa casa FM 87.7, como também nas redes sociais, YouTube, também Facebook e Instagram da nossa casa FM 87.7, vamos juntos aqui na nossa programação, tá bom? A agricultura familiar é destaque aqui no nosso Casa Notícias nesta manhã com Bruno Moreira, trazendo informações a partir de agora.
2: Ao mesmo tempo em que é pouco conhecida da população brasileira, a assistência técnica e extensão rural, também chamada pela sigla ATER, é estratégica para a produção de alimentos no país. A atividade orienta agricultores sobre técnicas de produção, acesso a crédito, novas tecnologias e práticas mais sustentáveis. Apesar disso, um estudo do Instituto Escolhas aponta que o governo federal ainda investe pouco nessa área. Em 2024, foram R$ 254 milhões de reais. Isso é menos do que alguns estados investem sozinhos. No mesmo ano, Santa Catarina investiu mais de 557 milhões e Minas Gerais, 429 milhões. O diretor executivo do Instituto, Sérgio Leitão, destaca a importância desse trabalho.
3: A assistência técnica foi fundamental para que o Brasil se tornasse um dos maiores produtores mundiais de alimentos. E ela será fundamental para fazer com que o Brasil consiga enfrentar o drama da mudança climática, da emergência do clima. Por isso é importante a gente saber que apenas 18% dos agricultores familiares no Brasil recebem assistência técnica. Isso demonstra o tamanho do esforço que precisa ser feito para que esse serviço, que foi fundamental para o Brasil ser líder na produção mundial de alimentos, agora chegue a todos os agricultores do Brasil.
2: O estudo também reforça o papel da assistência técnica para ampliar práticas agrícolas mais resilientes e sustentáveis.
3: A gente precisa aumentar o volume de recursos que são destinados, porque o governo federal hoje, né, está gastando muito menos do que deveria e poderia para fazer com que a assistência técnica prepare o Brasil para uma agricultura que seja resiliente, forte, para o enfrentamento da mudança climática, da emergência do clima.
2: O Executivo ainda chama a atenção para a importância do projeto de lei que cria o Sistema Unificado de Assistência Técnica e Extensão Rural, o SUATER. Da mesma forma, cobra agilidade para que a proposta chegue ao Congresso Nacional. Produção e reportagem, Bruno Moreira.
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6: 8:24 aqui no nosso Casa Notícias, nesta quinta-feira, você acompanhando e bem informado aqui na nossa programação. 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
6: Trazendo as principais informações do estado, a Reitoria da Universidade Federal do Paraná deve realizar hoje uma reunião com os representantes do Diretório Central dos Estudantes e dos Centros Acadêmicos para discutir demandas estudantis. O encontro acontece depois de 6 dias de ocupação do prédio do DCE, ao lado do restaurante universitário da Biblioteca Central. O prédio estava desativado há mais de 6 anos, com vistorias técnicas realizadas em 2025 e também 2026, apontando problemas estruturais com o edifício, né? Incluindo riscos elétricos, rachaduras e falhas hidráulicas. A negligência com o espaço é uma das razões pela ocupação. O DCE é um encontro de convivência, né, para os estudantes, e com um espaço político, né, muito importante para nós. É imprescindível que a gente volte a ter acesso a ele plenamente, que esse espaço, né, seja reformado, fecha aspas, disse Maria Antônia Nunes Oliveira, secretária-geral do DCE.
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6: 8:27 na nossa manhã, 8:27. Bom dia para você acompanhando o nosso Casa Notícias, né? Trazendo informações para você de uma formação de um ciclone associado a um avanço de uma frente fria deve provocar mudanças bruscas no tempo aqui no Paraná neste final de semana. Segundo o Meteored, entre os dias 23 e 24 de maio, o estado terá um aumento das áreas, né, de instabilidade, pancadas de chuva e risco de tempestades em diversas regiões. A previsão indica que o período chuvoso deve se estender até o início da próxima semana, acompanhado de temperaturas mais baixas e uma sensação de frio mais intensa, especialmente em municípios da região metropolitana de Curitiba, litoral e também nas áreas do sul do estado, né? Então, portanto, mais períodos de frios aqui no nosso estado do Paraná. 8:28 agora.
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6: 8:29, virando o reloginho neste exato momento aqui na nossa manhã, 8:29. A William Sopa traz informações para a gente a partir de agora, dentro do nosso Casa Notícias, dizendo que o Paraná tem as 4 melhores indicações, né? Inclusive, a cidade de Cornélio Procópio entrou nessa qualidade, né? Então, portanto, o Paraná está entre os 4 melhores na qualidade de vida. E a gente destaca a partir de agora com William Sopa.
7: Quarto colocado no IPS, o Índice de Progresso Social Brasil 2026, o Paraná se coloca entre os melhores estados do país em qualidade de vida e desenvolvimento social. O levantamento avalia 57 indicadores sociais e ambientais organizados entre necessidades humanas básicas, fundamentos do bem-estar e oportunidades. Ao todo, o Paraná somou 65,21 pontos, ficando acima da média nacional de 63,40. O governador Ratinho Júnior destaca que o resultado reforça avanços sociais registrados nos últimos anos, especialmente em áreas como moradia digna, por exemplo.
8: O Paraná hoje é o estado que mais constrói casa no Brasil. O programa Casa Fácil Paraná, que é o nosso programa que nós implantamos, ele é muito importante por quê? Porque além de realizar o sonho da casa própria, que é o sonho de qualquer família, ele também gera muito emprego.
7: A elevação dos índices de saneamento básico, melhora da segurança pública, acesso à educação básica, internet e comunicação, além das condições para uma vida saudável e de qualidade ambiental, também puxaram a avaliação paranaense. No ranking nacional, o Paraná aparece logo atrás de Santa Catarina, que registrou 65,58 pontos, apenas 0,37 ponto de vantagem. Distrito Federal e São Paulo ocupam as duas primeiras posições no levantamento. Produção e reportagem, William Sopa.
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0: horas mais 31 minutos na nossa manhã, 8 horas mais 31 minutos. Bom dia para você acompanhando o nosso Casa Notícias nesta quinta-feira, dia 21 de maio, 2026. É bom demais ser a sua companhia, a sua sintonia aqui na nossa manhã, né? Vamos juntos onde quer que você esteja, tá em casa, tá no trabalho, tá no trânsito, tá nos levando de carona, tá no sítio, tá na chácara, tá na fazenda? Uma excelente manhã para vocês, tá? Vamos juntos aqui na nossa programação. E eu quero aproveitar e falar para você dos alguns recados, né, que nós temos aqui para destacar, né, daqui na nossa manhã, que é um bazar que estará acontecendo no dia 22 de maio, portanto, amanhã, né, das 19 às 21 horas, lá na Igreja Presbiteriana da Esperança, né, localizada ali na Rua Emílio Luciano, próximo à rodoviária, né, próximo ali à Casa da Amizade. Vai ter produtos como roupas, sapatos, móveis, brinquedos, eletrodomésticos, diversos acessórios de criança, tudo em ótimo estado, tá? Com preço todo especial para você, você não pode perder, tá bom? Então passe lá você também neste bazar, será amanhã das 19 às 21 horas para que você possa também com toda certeza estar, né, participando deste bazar que estará acontecendo amanhã, a partir das 19 horas até as 21 horas, tá bom? Trazendo também aqui um comunicado, a Secretaria Municipal de Saúde aqui de Bandeirantes informa a população, né, que excepcionalmente, segunda-feira, dia 25, o setor de agendamento, né, a porta de vidro ali, iniciará o atendimento a partir das 10 horas, tá? Então, portanto, a partir de segunda-feira, não, melhor dizendo, nesta segunda-feira, será a partir das 10 horas esse agendamento, tá? Os demais setores da Secretaria de Saúde funcionarão normalmente, tá? Mantendo aí os seus atendimentos nos horários habituais. Somente o agendamento será a partir das 10 horas da manhã, na segunda-feira, tá? Dia 25. A Gerlane e toda a equipe aí da Secretaria de Saúde, um forte abraço. Obrigado pelo carinho sempre com a gente, ouvindo a nossa programação também, né? O pessoal que faz um trabalho sensacional, viu? Faz um trabalho sensacional, diga-se de passagem. Deixa aqui parabenizar o Beretta, que vai estar conosco aqui na semana que vem, na terça-feira, acredito eu, né? Vai estar aqui na terça-feira. Quando é bom, eu até recebi um vídeo agora aqui, e eu vou falar para você, amigo ouvinte que está acompanhando, eu vou até postar nas minhas redes sociais, que eu achei fantástico. Né, os secretários, ele não tem que se aparecer muito, ele tem que trabalhar. E olha, tem secretários da nossa administração aqui que trabalham sensacional. Dei aqui exemplos, né? O Beretta faz um trabalho sensacional na saúde, a Gerlane faz um trabalho sensacional lá também, entre outros aqui. Se eu numerar aqui, o pessoal trabalha. Olha, ontem, só para você ter noção, ontem eu tive levar o Gão para ser atendido. E, rapaz, o pessoal da Secretaria de Saúde é fantástico, uma coisa fenomenal. Eu tenho uma coisa para você, eu tiro o chapéu para a Secretaria de Saúde aqui de Bandeirantes, tiro o chapéu mesmo. Outro lugar que eu também tiro o chapéu, de verdade, é a Secretaria de Educação. A Aline faz um trabalho sensacional, faz um trabalho que, diga-se de passagem, mérito de ser reconhecido, e ela não se aparece, ele também não se aparece. Então, eu vou postar esse vídeo que eu recebi, eu achei fantástico, eu achei maravilhoso, e vou postar esse vídeo, e dentro das redes sociais vocês vão acompanhar. Quem quiser ver, depois do jornal, meu Deus do céu, clareou tudo, até ofuscou minha vista aqui agora. Você tá, rapaz, gente do céu, se você puder acessar, vai lá no nosso Facebook, lá na rede social do nosso cara, aí você me ofuscou. Ah, você tá de brincadeira. Nossa, rapaz do céu. Não dá não, eu perdi até meu raciocínio aqui agora, perdi até a linha do raciocínio, mas enfim, deixa eu só concluir o raciocínio aqui, dessa questão dos secretariados, né? Tem que fazer o seu trabalho, tem que fazer o trabalho de trabalhar, fazer aí a sua gestão para que possa trabalhar da melhor forma possível. Não tem que fazer, bom, enfim, né? Vocês vão ver o vídeo, gostei e vou postar. É bem isso. Mano, antes de mais nada, bom dia. É muito bom ter a sua presença aqui na nossa programação, porque é um trabalho. Não, é o contrário. É desse jeito, aí, é desse jeito mesmo. Ele é diferente dos outros. Ele é diferente dos outros. Esse microfone é diferente. Mano, antes de mais nada, bom dia. Ele me ofuscou, mano. Bom dia.
1: Bom dia, Lúcio. Bom dia a todos os ouvintes da Rádio Estúdio Casa, de Bandeirantes e também de toda a nossa região que nos acompanha, que nos assistem. É um prazer, o prazer é todo meu, Lúcio, estar aqui com você, conversando e podendo levar toda a informação pra galera. Pois é, rapaz, o homem acendeu ali uma luz ali que ofuscou todo mundo, deixou tudo claro.
0: Hã? Luz é vida,
1: luz, mas... é vida.
0: Luz é vida, verdade. Mas olha lá pra você ver.
1: Olha lá. É, agora...
2: Eu cheguei aqui, você tá
0: reclamando de luz. Não, mas a luz tem que ser de qualquer jeito, mas eu não tô nem eu enxergando, mano, tá, ali, rapaz.
1: Tá aparecendo um sol.
0: Que coisa. Mas olha, rapaz, a luz, fizeram assim, a luz foi feita, né?
1: Você viu só? Essa é a nossa produção.
0: É, a produção é bem produzida. Mano, a gente sabe que toda quinta-feira a gente está aqui batendo papo, falando um pouquinho da gestão, né? Da gestão Mano Jaelson, Jaelson Mano. E como que está o trabalho, mano? A gente sabe que não é fácil, a correria dia a dia, muita coisa acontecendo. E como que está esse trabalho, mano?
1: Lúcio, hoje a gente veio com novidade.
0: Ah, é?
1: É, pois é. Tem semanas que a gente só fala do desenvolvimento, né, da continuidade dos trabalhos e das execuções dos serviços públicos, mas hoje a gente vem com novidade.
0: Opa, isso é bom.
1: Isso. A grande novidade, em primeira mão para você e toda a cidade, é que Bandeirantes hoje está recebendo uma oportunidade de receber prédios populares em nosso município.
0: Olha que bacana! Como que seria isso, mano?
1: É. Inclusive, né, a notícia mais quente é que o projeto de lei já está na Câmara Municipal para apreciação. Uhum. E também votação dos vereadores. Como que funciona, Lúcio? A ideia é de pegar aquele terreno ao lado do Colégio Técnico Osório Nogueira. Uhum. A gente vai fazer ali uma licitação, uma alienação daquele terreno. Hoje aquele terreno vale em torno de R$1 milhão.
0: Sim.
1: Então nós vamos fazer ali uma modalidade de licitação, um leilão, e ofertar aquele terreno para uma construtora, para ver se alguma construtora da região, até de fora, de qualquer lugar do país, tenha essa ideia de construir ali 3 prédios e gerar 80 apartamentos de 50 metros quadrados cada um. Né? E podendo aí, obrigatoriamente, possuir as diretrizes do programa habitacional Minha Casa Minha Vida.
0: Sim.
1: Ou seja, aquilo ali vai ter que ser para o cidadão que tenha a capacidade de se enquadrar no programa Minha Casa Minha Vida, onde aí vem beneficiando muitas pessoas para ter a sua primeira moradia. E agora, em primeira mão, né, de maneira exclusiva, o bandeirantense poderá ter aí um apartamento. Ou seja, depois de muitos e muitos anos, Bandeirantes volta a respirar e volta ali a ter oportunidade de ter prédio, né? E a gente sabe que os prédios ali trazem desenvolvimento, progresso para a cidade, né? Então é muito bacana isso. Inclusive, eu tive uma oportunidade de visitar uma prima minha nos Estados Unidos, onde eu pude passear em Nova York, e é incrível o tanto de prédios que tem naquela cidade. Então é tecnologia, desenvolvimento, é progresso, é coisa boa, e Bandeirantes precisa disso. Então, por isso essa iniciativa, por isso que a gente está buscando aí esse investimento. Eu tenho certeza que vai ser bacana, vai ser legal e o pessoal vai adorar.
0: Mano, você destacou essa questão dessas possibilidades. Há uma possibilidade, vale ressaltar isso, né? O projeto está na Câmara de Vereadores.
1: Isso.
0: Mas a gente sabe que construir uma casa é difícil, né? Agora, construir prédios não é que é mais difícil, mas você coloca mais pessoas em pouco espaço. E você consegue ter aí mais viabilidade para a construção de habitação.
1: Isso. A grande chave, né? A grande jogada é que esse terreno é aproximadamente 4 mil metros quadrados. E é um terreno público e é um terreno bacana para habitação. Porém, se a gente for fazer casas de maneira horizontal, vai caber em torno de 20 casas. E agora, se a gente fazer a construção vertical, então vão ser aproximadamente 80 apartamentos. Então, essa é a grande sacada que a gente teve ali, e realmente é um lugar bacana, no Jardim Ara, né, próximo à Capela Nossa Senhora Aparecida, e do lado do Colégio Técnico, Osório Nogueira. Né? Então, é bacana, dali daquela vista, dá para a gente ver São Miguel Arcanjo, dá para ver o Morro dos Anjos, dá para ver grande parte da cidade. E é uma ideia bem legal, a gente vem trabalhando nisso um ano, eu, Jaelson, a nossa equipe, né, os secretários, e graças a Deus agora conseguimos concluir o projeto de lei, que é o grande início disso. A gente torce para que os vereadores, tenho certeza absoluta que os vereadores vão aprovar. Porém, nem tudo é um mar de rosas, né? Tem um vereador aí que solicitou a retirada desse projeto de lei da Câmara Municipal.
0: Mas olha...
1: Pro grande susto que eu levei, né? A minha grande surpresa, é inacreditável uma coisa dessa. Mas
0: por quê?
1: Pois é, eu também não entendi ainda. Mas é um vereador de oposição, parece que é um vereador que não quer ver a cidade desenvolver e crescer, né? Eu também não consegui entender, mas enfim, eu tenho certeza que os outros vereadores vão aprovar. Os vereadores que querem ver a cidade crescer, a cidade se desenvolver, a cidade prosperar, então... Por isso que são 13 vereadores, né? Tenho certeza que os outros vereadores vão dar sequência nisso aí e vão respeitar a opinião popular, que querem ver a cidade crescer, a cidade receber prédios ainda mais na modalidade do programa Minha Casa Minha Vida. A questão do tempo que muitas pessoas estão me perguntando. No projeto de lei está dando o prazo de 2 anos. Então, o projeto de lei sendo aprovado, vai para o executivo sancionar e aí o prefeito vai despachar para a licitação. Licitação vai demorar ali em torno de 30 a 60 dias para executar, elaborar o processo licitatório e abrir, né, o leilão. Acreditamos aí então que em torno de 60 a 90 dias, se tudo correr certo, a empresa participar e ganhar, aí já vai dar início então e que entregue em menos de 2 anos.
0: Mas assim, mano, esse prazo, né, de 2 anos, aí tem alguma empresa que já tem... o desejo de vir e construir isso.
1: A grande jogada nossa, minha e do prefeito, da nossa gestão, foi observar a Coapar. Então, muitas empresas já construíram esses prédios para a Coapar. E aí foi onde que dessa análise a gente viu que essas empresas estão construindo rápido esses prédios e também a gente tem uma experiência bacana agora com a Menin, que está em nossa cidade construindo essas casas. Então, juntou isso, a gente teve essa ideia e a gente sabe do potencial dessas empresas, que elas estão construindo em torno de 2 anos, que também é o mesmo prazo da Menin.
0: Uhum.
1: E para esses empresários, eles têm uma vantagem, eles têm um lucro, então é uma contrapartida. É bom para o município e é bom para os empresários.
0: Uhum.
1: Então, é um projeto lucrativo, sim, né? Por isso que os empresários vêm, como por exemplo as outras empresas da nossa cidade, né? Como a Tabocas, como o Morro dos Anjos. Então são empresas que veem uma oportunidade na cidade e o trabalho do Jaelson prefeito e do vice-prefeito Mano Vieira é atrair esses investidores, porque uma cidade só cresce quando a gente atrai esses investidores para dentro do município.
0: Uhum.
1: E aonde que o investidor não vai vir se não tiver lucro, se não tiver desenvolvimento, se não tiver receita, né? Então é por isso que esse projeto tem grande chance de dar certo e as empresas que fazem os prédios para Coapar com certeza vão vir participar desse leilão, dessa modalidade de licitação, e aí vai ganhar aquele que ofertar a melhor proposta. E também mais uma grande tacada, Lúcio. No começo, eu estava falando com o prefeito de doar esse terreno para a empresa vir construir. O Jaelson, muito cauteloso e também, né, formado em economia, falou, mano, vamos fazer as contas aqui para ver, tentar estimar o investimento e o lucro disso, né? E a gente viu que o lucro é bacana, então não houve a necessidade do município entrar com contrapartida do terreno, e sim vai fazer uma alienação. Então o município, além de receber esses prédios da modalidade popular, ganha ainda, né? Ele vai vender, ele vai ganhar R$1 milhão, né? Através dessa alienação, e com esse R$1 milhão, o município pode investir em educação, pode investir na saúde, mas nós temos em mente já que nós estamos desapropriando uma área de 50 mil metros quadrados, ali para baixo do conjunto João Teodoro, do lado da entrada do Pesque Pague Galpão do Peixe, né, ali para cima. Isso. Então, essa área, com esse R$1 milhão, a gente vai conseguir, por exemplo, pagar metade. Então, acredito que esse dinheiro vai ser mais voltado para a gente pagar essa área, né, que está saindo em torno de 2 milhões e meio. Então, com esse milhão, a gente já vai pagar metade, ou seja, proporcionalmente a 25 mil metros quadrados. Eu estou trocando uma área de 4 mil metros quadrados para uma área de 25 mil metros quadrados, onde ali sim nós vamos fazer casas ligadas à Coapar, que terá sim um custo mais baixo, aquele somente para as pessoas de baixa renda. Aí sim, aquelas casinhas que tem mais facilidade, que são as parcelinhas mais baratas, que muita gente vem cobrando a gente, que tem um processo mais difícil, né? Mas agora sim está se tornando realidade também. E esse empreendimento dos prédios populares vai fazer com que a gente dê entrada aí, que a gente dê início a essas casas também da Coapar.
0: Mas, mano, vamos por partes.
1: É muita coisa.
0: É muita informação, principalmente em questão quando se fala assim de casa. As pessoas já estalam o zóio, né? Estalam o zóio, porque a gente tem um déficit habitacional gigantesco.
1: Perfeito.
0: É o que acredito eu que é o maior déficit da cidade.
1: Esse é uma das grandes tacadas, minha e do Jaelson, para atrair investidor. Os investidores que vê um nível de déficit habitacional em Bandeirantes desse nível, os investidores vão vir na hora para Bandeirantes, vão cair em Bandeirantes, vão querer construir esse prédio.
0: Porque, para mim concluir a pergunta, a gente está tendo a Menin, que vai fazer um já está se fazendo um trabalho fantástico na cidade.
1: Exato.
0: Né, uma empreiteira de renome nacional.
1: Ela ficou, se eu não me engano, em 13º lugar a nível nacional.
0: Sim.
1: Brasil inteiro, ela está em 13º.
0: Então, a gente teve a oportunidade de conversar com os diretores, eu tive a oportunidade de conversar com eles aqui mesmo na rádio, tem a matéria, o pessoal sim, sério, responsável. E tendo a Menin, agora tendo a possibilidade de vir esse prédio, né, esses três prédios, né, para a cidade, e em seguida mais casas populares. Ou seja, a gente não vai solucionar este déficit, mas minimizar grandemente, a gente sabe que vai.
1: Com certeza, Lúcio. O nosso déficit hoje é em torno de 3 mil, né? Que a gente viu 3 mil cadastros junto à Coapar, então a gente estima que seriam aí 3 mil pessoas que sonham com a casa própria.
0: Podemos dizer 1000 casas, mano.
1: Mas é, acredito que sim, Lúcio. Fiz essas contas ontem e deu ali aproximadamente 890 moradias que a gente vai tentar pelo menos iniciar nessa gestão.
0: Nessa gestão?
1: Nessa gestão iniciar. Agora que a gente precisa entregar são as 300.
0: Sim.
1: Da Menin. Eu acredito muito e tenho muita fé que essas, que esses apartamentos também. E da Coapar nós vamos tentar, né? O mais importante é dar início. Aí é claro que agora vem as eleições estaduais, então a gente vai precisar passar essa movimentação para que o ano que vem aí a gente consiga dar celeridade e continuidade, né? Porque agora na eleição a gente sabe que tumulta um pouco, as coisas travam. Mas a esperança é isso, Lúcio, que saiam aí nessa gestão em torno de quase 1000 moradias para a população de Bandeirantes.
0: É que assim, mano, a gente, né, pode falar e é sabido por todos o que a gente tem uma gestão que tem muitos projetos. A gente sabe disso. É o que, que acontece, o pessoal fica... A gente, não vou ser demagogo aqui de falar assim, ó. Não, vai sair, vai. Não, a gente tem uma gestão que tem muitos processos.
1: Quase 50 milhões em projetos.
0: E tem muita verba.
1: É.
0: Agora, o problema é que a gente fala assim, ah, não vai.
1: É,
0: desculpa a minha sinceridade, você me conhece, eu sou sincero. Não, não tem por que eu chegar pra... A Menin tá aí. A Menin já é consolidado. Mas esse projeto, opa, teve um vereador que já deu aquela cortada no barato, né? Como você mesmo destacou.
1: Isso,
0: eu só tô pegando o que você me disse.
1: Claro.
0: Né? E tem a possibilidade. Se vir, vamos supor, olha que negócio bacana. Se você pega dinheiro ali desse. O rapaz já chega chupando bala. Você já prestou atenção? É toda vez. Incrível. Bom dia para você, tá? Seja bem-vindo à nossa Casa FM. Vamos seguir, né? Só atrapalha. Mas enfim.
1: Vulgo Rafa.
0: Digamos assim, se der certo, vem um empreendimento e compra esse terreno de 1 milhão. Olha que jogada interessante.
1: Uhum.
0: Pega esse 1 milhão, compra, dá uma entrada nesse terreno para construir mais casas.
1: Mais casas.
0: Ou seja, é vantagem para o município, mas tem que colocar.
1: É vantagem.
0: Para fazer, Lúcio, acontecer.
1: Isso. O que acontece é que assim, a gestão ela está conseguindo iniciar grandes projetos para a cidade e está tendo sim dificuldades de dar o andamento e celeridade a esses projetos. Acontece que a gente encontra ali muitos desafios e muitas burocracias, principalmente com o relatório da IAT. O IAT, eu fiquei um ano indo em Curitiba, foram 8 readequações que o IAT exigiu das 300 casas da Menin. Eu pude acompanhar, auxiliar e ajudar a Menin nisso. E, Lúcio, foi um ano de espera para ter autorização do IAT, que é um Instituto de Águas e Terras, ou seja, um instituto ambiental que libera a construção dessa obra. A gente precisou provar que não ia causar impacto ambiental, principalmente ali pela água do Caio que passa embaixo das casas. Então foi um ano. Isso nos incomoda, isso atrapalha, isso faz com que a população se irrite um pouco, porque a população quer celeridade. Mas o que eu ressalto para a população é que eu estou junto com o Jaelson, dando todo o dinamismo possível. Um ano e 5 meses trabalhando nisso, já iniciamos vários projetos e eu garanto que daqui um ano e meio muita coisa vai estar entregue aí. Então, eu sei que a população quer celeridade, quer ver as obras entregues, mas eu estou aqui, tem 8 anos atuando aí junto à administração pública e eu posso afirmar para você, Lúcio, em torno de um ano e meio essas obras vão sair, a gente se deparou um pouco com dificuldade, burocracia, mas eu estou em cima e, queira ou não, o nosso mandato acaba em 4 anos, tem 1 ano e meio, né? Então acredito sim que antes desses 4 anos se acabar, a gente vai estar inaugurando com certeza grandes obras. E eu peço mais um ano e meio só de paciência aí, que as coisas, nós vamos estar inaugurando aí 50 milhões de reais em obras no nosso município.
0: Mano, eu vou mais longe. Eu vou mais longe. Do que você está me dizendo hoje, é uma questão assim que vai ficar marcado, tá? Tanto positivo quanto negativo.
1: Exato.
0: Tem que ter muita cautela.
1: Tem
0: que ter muita cautela. O porquê que eu estou falando isso? Daqui um ano e meio, dois anos, vamos colocar dois anos, né? Tem aí eleições municipais.
1: Isso.
0: Olha o tamanho da responsabilidade do que você está dizendo para a gente.
1: Perfeito.
0: O porquê? Nossa, o Lúcio está prevendo, querendo que o Mano já seja candidato. Não, é o que eu estou falando, que ele me falou, que o próprio prefeito destacou aqui no estúdio da nossa Casa FM, dentro do nosso Casa Notícia. O que ele falou? Você seria o sucessor automático dele.
1: Uhum.
0: Agora você chega e fala que vai ter quase 800 casas a serem entregues em Bandeirantes em
1: iniciada.
0: Menos... Iniciada. Desculpa, a palavra foi meu. Iniciada em dois anos.
1: Isso.
0: Se isso não for, cai uma bomba em cima de você.
1: Cai uma bomba, Lúcio. É por isso que a gente tem prerrogativa e confiança na nossa fala. A gente tem credibilidade. Eu estou falando porque eu tenho certeza que essas coisas irão acontecer. São projetos já iniciados, né? Então são projetos que já estão em andamento. E com todo o respeito do mundo, isso foi uma promessa de campanha, né? Então eu prometi isso lá em 2024 para a sociedade. Graças a Deus, todas as minhas promessas eu venho honrando. E a partir do momento, Lúcio, que eu prometi uma coisa para a população e não consegui cumprir, eu desisto, eu saio fora, não tenho mais condição de me eleger. Eu mesmo não me candidato, né? Então a gente tem que ter convicção nas palavras, a gente tem que ter atenção e saber do que está falando. Então eu tenho total sabedoria, né, que a gente vai sim entregar essas obras. E mais um ano e meio, não precisa nem de dois anos, tá? Mais um ano e meio aí vai ter muita coisa entregue para a cidade.
0: É, até porque projetos nós temos bastante, né, mano? Ganhamos e convenhamos. Mais uma vez, a gente destaca isso, né? Projeto tem bastante, dinheiro tem bastante, mas tem que entregar essas obras.
1: Perfeito, né? Vale a pena ressaltar mais uma vez, tive uma reunião interna, o município hoje tem um grande problema dentro da Secretaria de Obras. Os nossos dois engenheiros saíram. Né? Então eram os dois engenheiros que faziam parte de grandes obras, então a gente está tendo que trocar a responsabilidade técnica de todos os projetos. Então assim, isso fez, Lúcio, com que a gente perdesse um certo tempo, tá? Mas já estou em diálogo com o prefeito, a gente já está convocando mais dois engenheiros e uma grande tacada também, a gente vai estar terceirizando também uma empresa de engenharia para estar auxiliando, porque esses dois engenheiros vão chegar de novos, né? Vão chegar sem experiência.
0: Mas agora, mano, aproveitando, você me deu uma deixa e a gente, na quinta passada, a gente falava sobre o grande problema que foi a volta dos projetos
1: do parque industrial.
0: Isso. Agora, se pega essa empresa, como que vai ser? Ela vai começar a tomar conta disso tudo ou vai ser os novos engenheiros? Como vai ser?
1: A notícia boa, Lúcio, é que todos esses projetos praticamente já estão prontos. A gente está esperando o trâmite do governo.
0: Sim.
1: Então, é mais questão política do que de engenharia. Uhum. Os novos engenheiros serão para novos projetos, por exemplo, como esse das novas casas, dos novos prédios, uhum, né, que os engenheiros vão ter que fazer ali a fiscalização. Então, mais para os novos. Os prédios não foi promessa, mas sim uma novidade. Então, sim, além da gente estar...
0: Qual oportunidade?
1: Além daquilo de estar cumprindo o que a gente prometeu, a gente está entregando coisa nova, né? Ninguém prometeu o prédio em Bandeirantes e hoje nós estamos já com o projeto enviado para a Câmara Municipal. Então, se alguém falar, mas isso é só conversa. Não, o projeto está na Câmara Municipal, está assim, com grande expectativa de acontecer nos próximos meses. Então, a gente está aguardando aí atenciosamente os vereadores... Eu tenho certeza que eles irão aprovar esse projeto e a gente entregar essa novidade. Dos outros projetos, Lúcio, a maioria já está andando. Então essa empresa que a gente vai estar aí terceirizando, se seria mais para novos projetos, né? Porque sempre tem novas ideias, a gente não pode deixar o município parar. E claro, né, Lúcio, a gente espera que o ano que vem, com, né, a nova eleição aí, que a gente possa ter mais entrosamento junto ao Estado. Tenho certeza que as coisas... Muitas coisas vão sair o ano que vem.
0: Sem dúvida. Mano, só para a gente encerrar esse assunto da habitação, tem já uma próxima votação ou a primeira votação desse projeto? Como que está? Depende do presidente colocar em votação? Como que vai ser?
1: Perfeito, Lúcio. Ainda não tem, né? Os vereadores precisam de aproximadamente 30 dias para estar analisando o projeto. Com todo respeito aos vereadores e também ao presidente, mas eu já fui presidente da Câmara por 2 anos e eu, numa situação dessa, sabendo do grande investimento que Bandeirantes está tendo essa oportunidade de receber, eu certamente não esperaria os 30 dias para analisar. Eu votaria isso antes. Eu, se eu fosse o presidente, eu reunia os vereadores e falava, conversava com eles, né, se podia marcar uma reunião para estar analisando esse projeto, que eu também não gosto, não sou a favor de votar projetos sem ler, sem analisar, sem discutir. Mas eu acho que os vereadores não precisam esperar 30 dias para aprovar isso, discussões e ficar enrolando o projeto de lei, né, Lúcio? A gente sabe aí que o vereador pediu retirada, que para mim é um vereador que não quer ver a cidade alavancar, parece que torce contra, até agora não consegui entender o porquê disso, né, que é um projeto que vai trazer um grande investimento, vai gerar emprego, vai gerar economia, vai trazer mais moradias. Você imagina um projeto desse estímulo, eu que sou em torno de 20 milhões de reais, né, uma situação dessa, né? De 10 a 20 milhões, alguma coisa assim. Então é um investimento bacana para a cidade, que vai movimentar a nossa cidade. Então como que você vota contra isso, né? Então por isso, Lúcio, mas não tem data definida ainda, mas a gente vai estar entrando em contato com o presidente pedindo celeridade, que ele possa pautar isso logo, que a cidade espera, né? Foi quase um ano e meio aí para a gente analisar e agora que a gente conseguiu mandar o projeto, então a gente pede aí celeridade, apreciação dos vereadores, que esse projeto possa voltar logo para o executivo e a gente possa dar início.
0: Seria interessante, né, a gente saber o dia da votação para nós clamarmos a população para ir lá na Câmara Municipal e para nós que muitas pessoas não têm casa, né, ir lá e falar assim, opa, vamos lá, muitas pessoas não enchem lá para os direitos pessoais, né, vamos lá os nossos moradores e lá também os nossos bandeirantenses e lá, falar assim, opa, vamos, a gente precisa de casa.
1: Lúcio, você me deu uma grande ideia, até porque dentro do âmbito político existe ali alguns vereadores que são oposição.
0: Sim.
1: Infelizmente, vereadores que parecem que não querem ver a cidade crescer, parece que quer ver a gestão indo mal. E justamente quando a gente convoca a população, esses vereadores ficam quietinhos. Quando a Câmara é cheia, quando a Câmara lota, né, quando a população vai, aí os vereadores costumam respeitar a população e daí sim acabam aprovando esses projetos que fazem o bem para a cidade. Então, com certeza, é uma ideia muito interessante, né? E a hora que o presidente pautar esse projeto, a gente vai estar, assim, anunciando aí nos meios de comunicação para que a população possa ir na Câmara e possa fazer força e que nenhum vereador faça graça, né, para reprovar um baita projeto desse que só vai beneficiar a nossa cidade.
0: Eu só espero que, digamos assim, na hora que colocar, fica arquivado esse projeto também. Nosso presidente da Câmara está de portas abertas aqui à nossa Casa FM para vir aqui e também colocar, né? Falar, mas por que não vai? Por que vai?
1: Né? Ótimo.
0: Está à disposição.
1: Esse projeto faz acho que uma semana que a gente mandou para a Câmara Municipal, então faz pouco tempo, né? Mas com certeza seria muito bem-vindo estar vindo aqui conversando com você e poder dizer se tem a ideia de quando vai pautar esse projeto de lei, que é de grande interesse da população. São prédios habitacionais que vão aderir ao programa Minha Casa Minha Vida, Casa Fácil Coapar, então é coisa boa para a cidade. E outra, vai dar a oportunidade do bandeirantense ter um apartamento, né? Tem pessoas que gostam de casa, tem pessoas que gostam de apartamento, então o bandeirante também tem que ofertar moradia vertical, né? Só mas horizontal.
0: Mas assim, mano, eu não vejo nem essa oportunidade, eu vejo a necessidade.
1: Necessidade.
0: Sabe por quê? As pessoas que quando casam, ela tem o seu trabalho, ela tem ali a sua família, ela tem que ter o seu lar, ela tem que ter um cantinho chamado de seu.
1: Exato.
0: Isso é o mais que mais comove a pessoa, que dá mais força de você chegar e falar assim, ó, aquele apartamentinho lá de 50 metros é meu.
1: É meu.
0: Eu tô pagando aquilo lá.
1: É a casa própria.
0: É a minha casa própria. Eu digo apartamentinho, gente, não é menosprezando, não. É uma forma de carinho.
1: É.
0: De você ter lá, opa, é meu, eu tô pagando, eu tô levando a minha família pra lá, meus filhos estão lá, eu tenho que trabalhar pra me pagar, pra me levar, sustentar aquilo lá.
1: É pequenininho, mas é meu, tem uma sacada, tem um lugar aconchegante.
0: Eu vou fazer um churrasquinho ali na sacada, como é gostoso do mundo, rapaz.
1: Exatamente.
0: Mas é, é isso que eu falo, as pessoas têm que valorizar isso aí. Eu acho que a casa própria é o primeiro passo da dignidade da família.
1: Um detalhe importante que você ressaltou. Eu estive acompanhando e visitando alguns prédios desses na região, onde que empresas construíram através da Coapar, também vi pela internet. E um grande detalhe, que quando a gente fizer a licitação e a empresa que ganhar, a gente não sabe a empresa Sim. ganhadora, vai ser aberto e a empresa que ofertar o melhor lance ganha. A empresa que ganhar, arrematar essa licitação. Uma das primeiras coisas que eu vou falar para ele é o seguinte, ó... A gente quer a churrasqueira na sacada, hein?
0: Mas é, ué. Na verdade, é uma coisa bacana.
1: Ô, Lúcio, a gente trabalha a semana inteira, dá um rala danado, né? Um monte de estresse, um monte de conta. É o finalzinho de semana que a gente tem pra confraternizar com a família, fazer uma carninha no sábado, no domingo. Mundo, então o cidadão precisa disso.
0: Já que a picanha não veio, né?
1: É, então... A churrasqueira, pelo menos, nós vamos fazer.
0: Mas, mano, antes de mais nada, muito obrigado pela visita, pela vinda. E a gente sabe que esse bate-papo que é muito importante para a comunidade, para que nós possamos levar aí o conhecimento do que está acontecendo. Uhum. Né? E a gente fica feliz em ter essas novidades em primeira mão aqui na nossa Casa FM. E mais uma vez, muito obrigado por estar sempre aqui. Até a quinta que vem.
1: Valeu, Lúcio. Eu que agradeço. E a gente deixa, então, mais uma novidade para a cidade de Bandeirantes, nessa oportunidade de receber 3 prédios de 4 andares que vão gerar 80 apartamentos e aproximadamente 50 metros quadrados. Então, é uma grande novidade, é um grande investimento. A principal notícia é que o projeto já foi para a Câmara Municipal, né? Já está lá para apreciação e votação dos vereadores. Infelizmente, tem um vereador aí que solicitou a retirada, mandou para o prefeito, mas o prefeito já deu a canetada e já negou. Falou o projeto vai ficar, porque é uma coisa maravilhosa para a cidade. Então, me comprometo também, quando ficar sabendo que o projeto vai ser pautado, eu te avisar, você avisar aqui também, a todos, né? Avisar nas redes sociais que posso acompanhar, que esse projeto possa sim, que os vereadores que querem ver a cidade crescer, se desenvolver, possam aí aprovar. E a gente, depois de aprovado esse projeto, a gente sanciona pelo Poder Executivo e daí a gente vai mandar para o setor da licitação. Então, eu quero agradecer aqui ao prefeito Jaelson, um grande amigo, um grande parceiro, que esteve comigo fazendo toda a análise, quase um ano aí observando, analisando essa situação. Enfim, concluímos e mandamos para a Câmara Municipal. E se assim for, com as graças de Deus, os vereadores aprovar esse belo investimento na nossa cidade, a gente vai dar sequência aí, acredito eu. Vamos torcer para que em torno de 2 anos a gente já veja essa grande obra na cidade de Bandeirantes.
0: Tá aí, mano, 9 horas, mais 2 minutos, não há tempo para mais nada. A gente vai ficando por aqui, prometendo voltar amanhã, a partir das 8 da manhã, aqui na nossa programação. Escureceu tudo agora. Um forte abraço, até amanhã. Tchau, tchau, fique conosco. Vem aí o nosso Casa e Companhia.
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hoje, 21 de maio, dia da Língua Nacional e dia da Enxadrista. Vamos aos aniversariantes. Em 1943, Gracindo Júnior, ator brasileiro. Em 1965, Fabiane Scaranzi, jornalista e apresentadora brasileira. Em 1974, Mariana Fernanda Cândido, atriz brasileira. E Paloma Duarte, em 1977, atriz brasileira. Fatos históricos. Em 1904, o primeiro congresso da FIFA foi realizado em Paris. Em 1934, Lagoinha retornou à condição de distrito, agora pertencente ao município de Cunha. Em 1960, o embaixador brasileiro em Washington retomou uma negociação com o FMI que resultaria no empréstimo de 40 milhões de dólares ao Brasil. Em 1977, morte do jornalista e político brasileiro Carlos Lacerda. E em 1995, o Papa João Paulo II visita sua terra natal, a Polônia. Agenda.

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9:10 da nossa manhã, bom dia! Começando bem a nossa Casa e Companhia até o meio-dia, Lúcio Escalada te faz companhia. E a partir de agora você manda o seu alô, participa, fique à vontade, faça a nossa programação. Começando bem com ele, Eduardo Costa, Imagina Eu. Bom dia pra você! Bom dia!

0: vocês, Priscila Senna.
1: Priscila, eu tenho que conversar com

9h22, 9h22 da nossa manhã. Cristiano Araújo, as lágrimas vão te afogar aqui na nossa manhã. Vamos juntos onde quer que você esteja, porque agora é hora de Mundo da Fama. Acompanha aí.

0: chegando por aqui pra gente fofocar, né? Quinta-feira, 21 de maio de 2026. Estamos juntinhos. E olha, a Cariúcha passou por perrengue com lente dentária e improvisou aí, né, pra resolver o problema. A apresentadora Cariúcha do programa Super Pop revelou que passou por um perrengue após quebrar uma de suas lentes dentárias, né? Em um vídeo publicado no Instagram, ela mostrou que recorreu a uma cola instantânea para tentar resolver o problema, contando com a ajuda de Milady Mihaly, né? E olha que deu certo, viu? É, ela meteu cola lá, né, no encaixe da prótese aí, da lente dentária, né? Pro dente, né? E aí, ó, meteu cola, né? Inclusive a Milady, né, dizia, menos, vai colar a tua gengiva, vai colar aí teus dedos, né? E ela nem aí, ela queria estar bem, né? E deu certo, viu? Depois de muitas gargalhadas aí da Cariúcha, né? E a Milady aí, assim, perplexa, né? Mas acabou dando certo e continuaram filmando lá e acontecendo o que elas estavam fazendo ali, né? Ai, meu Deus do céu! Show, né? Olha, Cariúcha, Milady, beijo pra vocês, tá? Eu volto já, porque tem mais fofocas.
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5: 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Olá, noveleiros. Estamos chegando com os resumos das suas novelas favoritas para essa quinta-feira. Agora, o resumo da novela Coração de Mãe. No bar, Irmã que fica incomodada ao ver uma das clientes sendo enganada por um galanteador. Atila deixa uma mensagem de despedida para Carsu. Razan insiste e pede uma nova chance a Feliz. Carsu conta para Feliz e Irmak que Atila foi embora. Feliz lê a carta de Hassan e começa a considerar a possibilidade de perdoá-lo. Rea conta aos filhos que eles irão para uma nova escola, mas Denise insiste em voltar para a antiga. Hassan avisa Omer que Atila foi embora e que a partir de agora ele irá assumir a administração da cafeteria. Carsu procura um advogado para tentar reverter a guarda dos filhos. Chegando em casa, ela desabafa e se revolta por não encontrar os filhos na escola.

Essa aqui tem que estar preparado pra sofrer, hein? Quem sabe solta a voz, canta com a gente assim, ó.

0: 9h40. Sorriso maroto, ainda gosto de você na nossa manhã. Bom dia! E aí, tudo bem? Tudo ótimo? Como está sendo a sua manhã de quinta-feira?
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0: Essa é a nossa Casa FM, a nossa 87.7. Vamos juntinhos onde quer que você esteja. Deixa eu arrumar a câmera. Aí, opa, aí, agora sim. Tá em casa, tá no trabalho, tá no trânsito, tá nos levando de carona aí. Obrigado pelo carinho sempre com a gente, né? Sorriso maroto. Ah, aqui na nossa programação, Ludmilla. Ainda gosto de você, já era um pupurri muito bacana aqui nas ondas do rádio, né? Vamos juntos onde quer que você esteja acompanhando a nossa manhã. Tudo de bom pra você, obrigado pelo carinho sempre com a gente, tá? Vamos juntos onde quer que você esteja acompanhando a nossa manhã. Lembrando, deixa eu dar um toque pra você, ó. Preste atenção, tem um recado que a Gerlane lá da saúde traz pra você. Ouve aí.
2: Bom dia, tudo bem? Bom dia a todos os ouvintes do Casa FM. Lúcio, a gente passando aqui só para avisar que segunda-feira, dia 25, o agendamento aqui na Porta de Vidro vai abrir a partir das 10 horas, tá? As demais repartições da Secretaria, atendimento normal. Só nós aqui mesmo, aqui da Porta de Vidro, que vamos abrir um pouquinho mais tarde nesse dia, tá bem? Muito obrigada, Deus abençoe e temos um bom dia.
0: Opa, obrigado, Gelani. Bom dia pra você também, tá? Pra toda a galera aí da Secretaria de Saúde. Então, portanto, na segunda-feira, tá? Segunda-feira, o atendimento ali, o agendamento da Secretaria de Saúde vai ser a partir das 10 horas, tá? Só na segunda-feira, o restante dos dias normal, tá bom? Então tá dado o recado, Gelani. Um forte abraço pra você, pra toda a equipe aí da Secretaria de Saúde, pessoal que fica acompanhando a gente aí, trabalhando, ouvindo a nossa programação. Opa, sensacional, que um dia já vai arrumar uma locutora também, viu, Gerlani? Obrigado aí pela força, obrigado por nos informar, nos ajudar a informar a comunidade, tá bom? Beijão pra vocês e um abração pra todo mundo aí acompanhando a nossa programação lá na Secretaria de Saúde. Pessoal trabalhando com o radinho ligado, ouvindo a gente aqui. Muita gente também, né? Até essa semana eu tive o prazer de ouvir, né, o pessoal comentando comigo, de falar que está acompanhando a rádio pela internet, né? O pessoal coloca ali na internet e ouve, né? O tempo todo ali, minimiza a tela ali e fica ali acompanhando. Se você quer fazer da mesma forma, basta você digitar lá assim, ó, casafm.com.br, e você vai ter a nossa programação lá. Tem várias outras rádios lá dentro, ó, vou contar um segredo pra você. Lá tem outras rádios que você pode acompanhar também, né? Então, do jeito que você gosta, como você preferir, acessa lá, casafm.com.br, K com K. Isa com Z, olha que diferente. Casafm.com.br. É diferente, mas é legal. 9h43, Mundo da Fama, acompanha aí.

0: Podcast chegando por aqui pra gente fofocar, né? Quinta-feira, 21 de maio de 2026. Estamos juntinhos. E olha, a Cariús já passou por perrengue com lente dentária e improvisou aí, né, pra resolver o problema. A apresentadora Cariús do programa Super Pop revelou que passou por um perrengue após quebrar uma de suas lentes dentárias, né? Em um vídeo publicado no Instagram, ela mostrou que recorreu a uma cola instantânea para tentar resolver o problema, contando com a ajuda de Milady Mihaly, né? E olha que deu certo, viu? É, ela meteu cola lá, né, no encaixe da prótese aí, da lente dentária, né? Pro dente, né? E aí, ó, meteu cola, né? Inclusive a Milady, né, dizia: menos, vai colar a tua gengiva, vai colar aí teus dedos, né? E ela nem aí, ela queria tá bem, né? E deu certo, viu? Depois de muitas gargalhadas aí da Cariúcha, né? E a Milady aí, assim, perplexa, né? Mas acabou dando certo e continuaram filmando lá e acontecendo o que elas estavam fazendo ali, né? Ai, meu Deus do céu! Show, né? Olha, Cariúcha, Milady, beijo pra vocês, tá? Eu volto já, porque tem mais fofocas.
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4: O volante brasileiro Casemiro está muito perto de acertar sua transferência para o Inter Miami, equipe onde atua Lionel Messi. Segundo as informações, o jogador já encaminhou um contrato de 3 anos com o clube norte-americano e rejeitou propostas do futebol europeu para viver a nova experiência na MLS. Atualmente no Manchester United, Casemiro deve deixar a Inglaterra antes da Copa do Mundo de 2026. O brasileiro também recebeu sondagens do futebol saudita e do Los Angeles Galaxy, mas a preferência sempre foi atuar ao lado de Messi em Miami. A possível chegada do volante reforça ainda mais o projeto estrelado do Inter Miami, que já conta com grandes nomes do futebol mundial.
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5: 9:49 na nossa manhã. Bom dia, alô Lilian. Pediu pra ouvir, vai ouvir agora, ó. Murilo Rufi, a cerveja sozinha. Bom dia.

10h01. Cadê o locutor do estúdio, rapaz? Eita, Laia. Tava ali, rapaz, conversando com o Silvinho. Grande Silvinho! Lá da Paludeto Pet Store, o Radinho fica ligado ali na gente, rapaz. Um forte abraço, Silvinho. Obrigado pelo carinho sempre com a gente. Ó, bom dia, viu? Bom dia! Pra você que tá aí, tá indo, tá vindo, tá acompanhando a nossa manhã, obrigado pelo carinho sempre com a nossa Casa FM. Onde quer que você esteja, né? Tá em casa, tá no trabalho, tá no trânsito, tá nos levando de carona. Obrigado por nos deixar fazer parte da sua manhã, tá bom? Deixa eu aproveitar e dar um toque muito especial pra você aí, né? Você que tá aí acompanhando, mandando seu alô. Participe aí, fique à vontade, tá? 9-9920-4010. Quero falar pra você que tá aí, ó. Manda sua mensagem, interage com a gente, porque agora é hora de Mundo da Fama. Acompanha aí!

0: de volta! E bora pra fofoca, né? Olha só, após 8 anos, gente, o Paulo Vilhena, que eu sou fanzaça, né? Acerta retorno às novelas da TV Globo. Plim, plim. Longe das novelas da TV Globo, desde o Sétimo Guardião, 2018, o ator Paulo Vilhena, de 47 anos, acertou seu retorno aos folhetins da emissora em Por Você, próxima trama da 7, que substituirá Coração Acelerado no segundo semestre deste ano, tá? E a gente já tem falado muito disso aqui. Por Você também irá contar com Sérgio Menezes, Thiago Lacerda, Aline Moraes, Giovanna Grigio, né? O Antônio Pitanga, José de Abreu, Renata Sorrá, a Ana Horst, a Babu Santana, entre outros nomes conhecidos da teledramaturgia da emissora que a gente vem falando aqui, né? Durante as nossas fofoquinhas da semana, né? E já estamos falando muito aí, já estamos falando muito mesmo nessa novela aí que vai substituir Coração Acelerado Por Você, trazendo aí, né, de volta o nosso Paulo Vilhena, ó, após 8 anos, né, ter interpretado na Globo, uma novela da Globo, isso assim, muito bem. Tá de volta, nosso lindo, maravilhoso Paulo Vilhena, fanzaça. Então, eu volto já, viu?
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4: Estamos de volta. Agora o resumo da novela Sortilégio. Vitória afirma que Bruno enlouqueceu. Alessandro explica que pretende cumprir a palavra dada e se divorciar de Maria José, mas garante que os dois continuarão juntos e voltarão a se casar depois. Ele afirma que ninguém pode descobrir o plano, já que deseja destruir Bruno e salvar o patrimônio da família. Maria José implora para que Alessandro não aceite as imposições de Bruno e diz que não se importa em ficar pobre ao lado dele. Vitória conta a Bruno que ouviu a conversa com Maria José e afirma acreditar cada vez mais nas acusações contra o filho. Mesmo assim, ela se dispõe a perdoá-lo se ele desistir do divórcio. Bruno afirma que seguirá até as últimas consequências. Pedro e Xuxo seguem Eric até o esconderijo onde Gabriel e Mesh estavam presos e conseguem libertá-los. Os dois revelam que Eric recebeu ordens para matá-los.
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5: 10 horas mais 9 minutos da nossa manhã. Bom dia, João Bosco e Vinícius, 25 horas.

0: 3:21 na nossa manhã. Bom dia, Jorge Matheus, aqui na nossa programação. Vamos noite e dia. Vamos juntinhos onde quer que você esteja acompanhando a nossa manhã aqui na nossa Casa FM. Você acompanhando a nossa programação do nosso Casa e Companhia. Bom dia pra você, tá bom? Fique à vontade, vamos juntos onde quer que você esteja, em casa, no trabalho, no trânsito, nos levando de carona, tá no sítio, tá na chácara, tá na fazenda, enfim, onde quer que você esteja acompanhando a nossa programação, bom dia, tá? É muito bom ter a sua sintonia aqui na nossa audiência. Quero aproveitar, agora há pouco, né, eu estava ali, ali fora e ouvi um barulho, umas sirenes, né, do Corpo de Bombeiros, ambulância, o caminhão. É uma simulação que está acontecendo lá na UEMP, tá? E o Corpo de Bombeiros estão participando desta simulação, tá bom? Então, portanto, é um trabalho de simulação que está acontecendo e o Corpo de Bombeiros está, neste momento, também colaborando com a UEMP, tá bom? Então, portanto, é essa aí a informação de um simulado de acidente com múltiplas vítimas lá na UEMP, tá? É só uma simulação, ok? 10:22 da nossa manhã. 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Tudo feito com muito carinho, no capricho, para você. 10:24 na nossa manhã, vou para um apoio cultural, continuar no apoio cultural. Já já eu volto tocando um pagodinho bacana do Dilcinho para você aqui na nossa manhã. A Mayara pediu e vai curtir daqui a pouquinho com a gente, com toda certeza, aqui nas ondas do rádio. Para você que tá aí, Mayara pediu para curtir Dilcinho, vai curtir com a gente, com toda certeza, aqui nas ondas do rádio. Ó. Ó, daqui a pouquinho, ó.
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0: Eita, Dilcinho, 3 em 3 horas. Você vai acompanhar aqui nas íntegras das nossas programações. Nada a ver, né? Daqui a pouquinho tem tudo pra você aqui, Dilcinho. Tem Maiara Maraíza. Tem pra você também muita coisa legal nas ondas do rádio, tá? A gente volta já, não sai daí não.
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8: 10 horas 29 minutos na nossa manhã, Dilcinho. 3 em 3 horas. Atendendo o pedido da Maiara.

0: 10h41 da nossa manhã. Dilcinho, Pericles, 90 dias aqui na nossa programação, tá aí na nossa audiência. Uma excelente manhã pra você. Obrigado por nos deixar fazer parte da sua manhã, hein? Tá de boa, tá suave, tá nos levando de carona, tá no sítio, tá na chácara, tá na fazenda, enfim, onde quer que você esteja acompanhando a nossa manhã. É bom demais saber que você tá aí do outro lado acompanhando a nossa manhã, mandando o seu recado, fazendo aí, né, a nossa programação como você gosta de ouvir, até o meio-dia. Vamos juntos, com toda certeza, aqui nas ondas da nossa casa FM, tá? Manda aí a sua mensagem, manda seu alô, interage comigo, fique à vontade, 999-20-4010, 999-20-4010, você vai comigo e eu vou com você, com toda certeza, aqui nas ondas do rádio, tá bom? Fique à vontade mesmo, manda aí o seu recado, eu fico com você, com toda certeza, aqui na nossa programação. 10h41 na nossa manhã, deixa eu aproveitar e dar um toque muito bacana para você do nosso apoio cultural aqui também, né? 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
0: 10h43, fofoca aí.
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1: Fofoca aí. Alerta de fofura máxima na sua timeline. O filho da atriz Sophie Charlotte fez uma rara aparição nas redes sociais e simplesmente parou a internet. A aparência do menino chamou tanta atenção que os internautas não conseguiram falar de outra coisa a não ser do charme do garoto. Os fãs da atriz encheram as publicações de elogios, destacando o quanto ele cresceu e como está cada dia mais parecido com os pais famosos. Teve até seguidor cravando que o garoto tem estrela e já previu um futuro brilhante para o pequeno. É muita beleza para uma criança só.
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de volta, gente, mais uma maravilhosa Débora Fala Bela, né? Revivendo Rita, na continuação de Avenida Brasil 2027. Ai, gente, continuação, é? Foi isso que você ouviu mesmo, tá? De Avenida Brasil, né? Que tá aí, ó, fazendo sucesso nas tardes da Globo, né? Longe das novelas, desde Terra e Paixão, a atriz Débora Falabella, de 47 anos, aceitou o desafio de viver Rita na sequência de Avenida Brasil, prevista para estrear aí em 2027. Ainda não há confirmação aí, né? Porém, se a atriz participará de toda a trama, né? Ou só se vai fazer algumas cenas, né? Bem, segundo informações da coluna, né, outro canal, o convite partiu aí do diretor artístico Ricardo Washington, né? E a gente já sabe aí desse maravilhoso elenco, né? Além da Débora, nomes como Adriana Esteves, Cauã Raymond, Murilo Benício, a Eliane Giardini, o Marcos Caruso, né? Também devem retornar aos seus personagens na nova versão aí da novela, né? Eles que fizeram aí a sua apresentação, né, em Avenida Brasil, inclusive tá passando nas tardes da Globo, né? Vai vir com tudo agora aí, ó. Caramba, é! Continuação de Avenida Brasil, gente, vem história por aí, viu? Se liga! A gente conta tudo aqui, fofocando, eu já volto.

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0: SP.
1: Eu que agradeço, meu parceiro, por estar aqui hoje no DVD de vocês.
0: Que Deus continue te abençoando.
1: Satisfação. Tamo junto, família. Vamos que vamos.

0: Alô, Tubarão, mãe de joelhos, filho de pé.
1: Muito obrigado.
2: Ô, mãe, abre a porteira, tô chegando de Dodge Ranapuê. E aí, ô, mãe? Mais alto! Ô, mãe! Ô, mãe! Uma salva de palmas pro Bruno Barreto! Aê!
0: Pro Tubarão!
3: Tamo junto, meu irmão!
0: Mano, sem palavras, Deus te abençoe.

0: dia, bom dia, bom dia. Vamos juntinhos onde quer que você esteja acompanhando a nossa programação. Fique à vontade. Deixa eu dar um toque muito bacana para você que está aí acompanhando a nossa manhã. 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Passe lá você também. 11 horas mais 4 minutos, você tá vendo uma movimentação em Bandeirantes, né? Corpo de bombeiros, ambulância, helicóptero do SAMU, aquela movimentação danada está acontecendo neste momento, né? Uma simulação, como já nós destacávamos há pouco, nós estamos tentando aqui falar com o pessoal responsável para que você possa também saber o que está acontecendo, né? Lá na UEMP, tá tendo uma simulação, o trabalho do corpo de bombeiros, enfermeiros, enfim, de uma forma geral, a brigada, né? Lá da UEMP está trabalhando, é fazendo essa simulação e está acontecendo neste momento, tá? A qualquer momento nós trazemos aqui mais informações sobre essa situação que está acontecendo de momento lá na UEMP. Ou seja, nossos ouvintes muito bem informados do que acontece na nossa cidade em primeira mão. 11:05, fofoca aí! 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
2: A nossa eterna garota da Laje, Cariúcha, soltou mais uma de suas pérolas e fez a alegria dos fofoqueiros de plantão. A apresentadora confessou, sem papas na língua, que já foi pra cama com um homem anônimo jurando de pés juntos que ele era uma celebridade super conhecida. O pior de tudo, a gata revelou que o sacrifício nem valeu a pena. Com a sinceridade de sempre, Cariúcha disparou que a noite nem bom foi, arrancando gargalhadas do público com o desabafo inusitado. Pelo visto, a tática de mirar no famoso e acertar no anônimo foi um verdadeiro desastre.
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4: Estamos de volta. Agora o resumo da novela Coração Acelerado. Nayane fica mexida por causa de Gael e comenta a situação com Esteban e Laurinha. Agrado explica a Janete, Eduarda e Zuzu, que ainda não está preparada para se casar com Leandro. Alana fala com Janete sobre a paixão de Alaurzinho por uma mulher sem saber que se trata da empresária. Eduarda se diverte com Sol. Alaurzinho dá dicas de negócios para Janete Palhares. Irene suspeita que Gael esteja feliz por causa de Nayane. Thalita provoca Nayane e Roneia aconselha. Valéria passa mal e Leandro ajuda Eduarda a levá-la ao hospital. João Raul sofre após a declaração de agrado para Leandro. Valéria revela a Eduarda que está doente. João Raul pede Nayane em casamento.
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5: 11 horas e 10 minutos da nossa manhã, 11 e 10. Deixa eu chamar o meu amigo Cleberson Rodrigues. Cleberson está na ponta da linha. Bom dia.
6: Bom dia, Lúcio. Bom dia, amigos ouvintes da Rádio Casa FM. Tudo bom por aí, né?
5: Rapaz, que prazer ter você de volta na rádio.
6: Então, rapaz, olha novamente, hein? Que bacana, Lúcio. Ô, Lúcio, estamos aqui o INPE, faculdade aqui de Bandeirantes, viu?
5: Ah, é? O que que tá acontecendo? Uma movimentação danada, rapaz?
6: Então, rapaz, a população de Bandeirantes, por volta das 10 horas da manhã, se depararam aí com vários barulhos, né, de sirene, polícias, socorristas, helicóptero também, e uma grande movimentação aqui. Bom, o pessoal da enfermagem aqui da INPE, né, a organização aqui da enfermagem, da INPE de Bandeirantes, fez hoje aqui, Lúcio, aconteceu, tá acabando ainda, viu? Não acabou não, tá quase finalizando tudo aqui. Aconteceu aqui, está acontecendo uma simulação, né, de incidente, aonde três veículos envolvidos, um ônibus, só para você, Lúcio, e os ouvintes seus aí da Rádio Casa, tá entendendo melhor, um ônibus carregado, lotado de passageiros, certo? Um carro bateu de frente com esse ônibus, esse carro também com 5 ocupantes, e no carro bateu uma moto.
5: Nossa,
6: uma moto.
5: Que rolo!
6: Não, se você olhar, cara, foi bem... É uma simulação, mas bem real mesmo. E precisa de ver o trabalho do...

0: os socorristas, um trabalho sério, mesmo que eles, né, não seja um acidente de verdade real, mas tudo simila ser real. E no carro estava uma mulher grávida no banco do passageiro. O que acontece? O pessoal do Corpo de Bombeiros chegou com o SAMU, tiveram que cortar praticamente todo o carro, porta-mala, as duas portas, o teto do carro. Eles tiveram que tirar, cortar com as ferramentas, serrar, para estar tirando as vítimas. Infelizmente, a mulher que estava no banco do passageiro ali, ela entrou em óbito, né? O motociclista também, dois óbitos, o motociclista também entrou em óbito. E demorou, cara, demorou para eles finalizar o trabalho aqui da remoção das vítimas do carro. E enquanto isso, as vítimas que estavam dentro do ônibus, também estavam algumas graves, mas um pouco mais leves do que do carro, foram retiradas aí pela equipe do SAMU, uma por uma, sendo atendidas aqui mesmo no pátio da UEMP, e pelos socorristas, equipe médica também presente aqui. Foi um negócio espetacular, cara, os alunos, muita gente assistindo. Enfim, várias viaturas, ambulâncias do Corpo de Bombeiros, também do SAMU, veio da região toda para cá. Polícia Militar de Bandeirantes dando total apoio também. PRF, Polícia Rodoviária Federal, também está lá na beira da pista dando apoio. E desceu o helicóptero do SAMU, que levou uma vítima, né? Levou uma vítima aí, certo? Mas esse foi essa foi a situação, a simulação de incidente que aconteceu nessa manhã de quinta-feira, Lúcio, aqui nas dependências da UEMP de Bandeirantes, Paraná, meu parceiro.
1: Com toda certeza. Obrigado pelas informações. Um forte abraço, Cleverson.
0: Para você também, para os seus ouvintes aí da Casa FM. Um abraço.
1: Valeu, Cleverson, direto lá da UEMP, né? Um forte abraço. Obrigado, Cleverson, por entrar ao vivo aqui, né? Destacar para a gente o que está acontecendo lá na UEMP, né? Essa simulação muito interessante, muito bacana. Pessoal trabalhando incansavelmente, como o Cleverson destacou, né? Estou recebendo aqui várias fotos, agradecer o Josimar, né, Josi? Forte abraço, obrigado por enviar as fotos, vídeo pra gente aqui. O carro sendo cortado ao meio, né? Um trabalho fantástico lá, que está se fazendo, finalizando neste momento lá na UEMP, né? Os treinamentos, isso é importante, tanto para o Corpo de Bombeiros, para o pessoal da enfermagem, pessoal de uma forma geral, que vem se fazendo, né, acontecer. Isso é importantíssimo, né? 11 horas mais 14 minutos, agora é hora de música. Bora lá, Jorge Henrique Rodrigo, 50% minha. Ouça, bom dia!
2: 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É, Murilinho Rufo, vá! 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

24 minutos da nossa manhã. Simone Mendes, aqui na nossa programação. Bom dia, uma excelente manhã. Vamos juntos aqui na nossa programação. Onde quer que você esteja, nos deixando fazer parte da sua manhã aqui na nossa Casa FM. É bom demais, tá? Nosso Casa e Companhia vai com você até o meio-dia. Aqui na nossa Casa FM. Agora é hora de Mundo da Fama. Bora lá saber o que está acontecendo no mundo dos famosos. Ouve aí.

0: Voltei! É, com mais fofocas. E olha, vem aí, né? Otaviano Costa vivendo um político em nova série da Disney+. Isso! Após uma sequência de trabalhos como apresentador, Otaviano Costa voltará à atuação em Delegacia de Homicídios, nova série aí do Disney+, na qual, né, dará vida aí a um político. A produção também contará com nomes como Felipe Roque, Marcelo Serrado, o Marcelo Melo Júnior, né, a Dani Suzuki, Vanessa Giacomo e um monte de gente aí nesse elenco maravilhoso, né? E de volta o nosso queridíssimo Otaviano Costa para viver aí um político em nova série do Disney+. Uau! Delegacia de Homicídios. E é isso, gente. Eu volto já já, fofocando só mais um pouquinho aqui, né? Pra gente fechar a nossa quinta. Já já eu volto, viu? Fica aqui, ó.
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10: E agora o resumo da novela Quem Ama, Cuida. Otoniel trata Arthur com hostilidade, mas Elisa pergunta se ele deseja esperar Adriana chegar. Kleber percebe que Pedro não consegue esquecer Adriana. Ademir aconselha Pilar a desistir do processo contra Arthur. Arthur oferece um emprego novamente a Adriana. Dora conta a Pedro que André está voltando para o Brasil. Pedro encontra a Adriana e descobre que ela e a família deixarão o abrigo. Por hoje é só, pessoal. Amanhã tem mais.
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11: Munhoz e Mariano, aqui na nossa manhã, nunca desista.

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1: Grupo Menos é Mais aqui na nossa manhã. Bom dia, bom dia, bom dia, bom dia. 11 horas 39 minutos, tudo de bom pra você aqui na nossa manhã. Quinta-feira, 21 maio de 2026. Fique à vontade, eu vou com você onde quer que você esteja, tá? Até o meio-dia, porque agora é hora de Mundo da Fama. Já já a gente finaliza o nosso Casa e Companhia com flashback.

0: gente, de volta, fechando a nossa quinta-feira com ele, maravilhoso, Amaury Lourenço, que radicalizou geral no visual para a substituta aí de Coração Acelerado, né, gente? Ele ficou mais lindo ainda, viu? O ator Amaury Lourenço, de 41 anos, passou por uma transformação radical no visual, né, pra dar aí vida ao novo personagem em Por Você, próxima novela da Sete, né, que a gente já vem falando aqui, que vai substituir Coração Acelerado no segundo semestre. Atualmente também aí, né, o Amaury Lourenço estava em Três Graças, né, que já terminou. Então, e ele representava aí, né, interpretava o motorista Gilmar, gente, um gato, né? Eu acho que ele foi pouco explorado, gente, eu acho que ele tem muito, né, pra dar ainda, o Amaury Lourenço, gente. E em Três Graças, eu achei que ele foi pouco explorado, né, deveria ter motorista gostosão lá, rapaz, só pegou uma, né? Duas? Não, ele quis pegar outro, mas não conseguiu, né? Deveria ter usado mais ele nessa novela, mas ele tá um gato, viu? É, gato, 41 anos. E nessa nova roupagem aí do Amaury Lourenço, né? É, radicalizando aí, colocando tranças no cabelo, né? Deixou bem grandão assim o cabelo. Então, ele ficou mais gato ainda, né? Nem parece que tem 41 anos. Eu tô 31. Ai, gente, é isso, tá? Então, obrigado pelo carinho de todos vocês. Beijos pra vocês também, tá? É nesse gato, Amaury Lourenço. Quem vai pra fila? Eu já volto, tá? Amanhã. Ah, não, já hoje, mas não, né? É só amanhã. Agora a gente tem mais fofoca, tá bom? Tchau, tchau.
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2: O brasileiro Bruno Guimarães foi eleito o melhor jogador do Newcastle United na temporada 2025-2026. Capitão da equipe, o volante viveu a fase mais goleadora da carreira, terminando como artilheiro do clube na Premier League com 9 gols, além de 8 assistências. Mesmo desfalcando o time em parte da temporada por lesão, Bruno foi decisivo em várias partidas importantes e se consolidou como um dos principais nomes do elenco. Além dos números, a temporada também marcou o amadurecimento do brasileiro dentro e fora de campo. Bruno assumiu protagonismo como líder do elenco e destacou que passou a finalizar mais nas partidas, o que ajudou a aumentar sua participação ofensiva. O volante chega em alta para a Copa do Mundo de 2026 e segue sendo peça fundamental, tanto no Newcastle quanto na seleção brasileira.
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9: 11:46, galerinha, tô tirando meu timinho de campo, hein? Vou ficando por aqui, prometendo voltar amanhã, a partir das 7 horas da manhã, com o nosso casa, ou melhor, né, com nossa oração da manhã, dentro da nossa casa FM. Me emocionei aqui, Caio Dourado, né, eita, mas enfim, a gente vai ficando por aqui, prometendo voltar amanhã, a partir das 7 da manhã, na nossa oração da manhã, e também logo em seguida o nosso Casa Notícias, depois nosso Casa e Companhia, e agora à tarde, muita música, muita coisa legal pra você na nossa Casa FM, aqui a gente se encontra, tá? Aquele abraço mesmo do tamanho do Brasil!
10: Brasil!
9: Tchau, tchau, se cuidem, sejam felizes! Boa quinta-feira, tá? Bora relembrar aqui nas ondas do rádio? Ouça!
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2: Cachorros machos levantam as pernas quando estão urinando por um motivo. Eles estão tentando deixar sua marca mais alta para transmitir a mensagem de que são altos e intimidadores.
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5: Em Bandeirantes, 21 graus.
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0: Fabrício.
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2: 12 horas e 38 minutos.

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5: Em Bandeirantes, 21 graus.
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0: Vocês aprenderam a moda, não aprendeu?
1: Se tem pinga, a gente...
0: Mas nós canta. Mas nós canta. Se tem pinga. Lindo, gente.
2: É, rapaz. É, compadre. É, meu compadre.

E aí, turma? E aí, família? Bora fazer um bailão aqui hoje? Alô, garçom amigo, traz uma pra nós, vamos começar esse baile, compadre. Vambora, vai.

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4: Se 33 milhões de pessoas dessem as mãos, elas poderiam fazer todo o caminho ao redor do Equador.
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6: Em Bandeirantes, 21 graus.
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0: Em Bandeirantes, 21 graus.
1: Essa pergunta é difícil de responder.

0: Rapaz. No ponto, com PH e Michel.
1: Minha mulher é braba, viu?
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1: Esse é o novo hit de Responsa e Rafa Júnior. Vamos cantar junto assim, ó.

0: Tá doido! De responsa, Raf Júnior!
1: Os maloqueiros de responsa!
0: É chuva de bênção!
2: Essa chuva é bênção, viu?

0: Iturugue Araújo e DJ Tony. Os cowboy tá muito louco, filho.
1: Os cowboy tá no hype, hein?
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1: A Estátua da Liberdade foi originalmente enviada em pedaços para os Estados Unidos. As curi-

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1: Em Bandeirantes, 22 graus. 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
3: Evite comer fast food. Isso não faz nenhum bem ao seu corpo. Esse tipo de alimento é rico em sódio, calorias e um monte de ingredientes químicos para atrair os compradores com um aroma artificial. Em vez de comprar fast foods para os seus lanches e intervalos, substitua-o com frutas e legumes nutritivos.
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7: Em Bandeirantes, 22 graus.
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9: 2:06.

0: melhor que nós dois, hein, Simone Mendes?
1: Hugo Henrique, coisa linda.
0: Palmas pra Simone aí, São Paulo. Muitas palmas,
2: São Paulo, obrigado.

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2: Oi, moça.
3: Oi, moço.
2: Tudo bem?
3: Tudo, e com você?
2: Não muito. Queria pedir uma ajuda.
3: Qual?
2: É que eu tô sem comer há 4 dias.
3: Jura?
2: Juro.
3: Meu Deus! Como eu gostaria de ter a sua força de vontade!
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6: Em Bandeirantes, 22 graus.
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0: Quem gostou, faz barulho, Guilherme.
1: Paulo e Natan.
2: Gratidão, irmão. 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

0: gostou, faz barulho. Ai, ai, ai.
1: É o todo sucesso.
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1: Pensamento do dia. Cristo, que é a nossa vida. Cristo, que é a nossa vida. Colossenses capítulo 3, versículo 4. Esta expressão maravilhosamente rica do apóstolo Paulo indica que Cristo é a fonte de nossa vida. Ele vos deu a vida. Efésios capítulo 2, versículo 1. Aquela mesma voz que trouxe Lázaro para fora do sepulcro nos ressuscitou para andarmos em novidade de vida. Romanos capítulo 6, versículo 4. Agora, ele é a essência de nossa vida espiritual, e é por intermédio da vida dele que nós vivemos. Cristo está em nós, a esperança da glória, a causa de nossas ações, o pensamento central que direciona os demais pensamentos. Jesus é o alimento de nossa vida. De que mais o crente pode se alimentar além da carne e sangue de Jesus? Este é o pão que desceu do céu, para que todo o que dele comer não pereça. João capítulo 6, versículo 50. Ó cansados peregrinos neste deserto de pecado, vocês nunca conseguirão um bocado que sacie a fome de seus espíritos, a menos que o encontre em Jesus. Ele é a consolação de nossa vida. Todas as nossas verdadeiras alegrias procedem de Cristo. Em tempos de provação, Ele é a nossa consolação. Não existe outro ser pelo qual vale a pena vivermos, exceto o Senhor Jesus. E a graça dele é melhor do que a vida. Salmo 63, versículo 3. Cristo é o objetivo de nossa vida. Como o navio se apressa rumo ao porto, assim o crente se apressa rumo ao ancoradouro do coração de seu Salvador. Como a flecha voa até seu alvo, assim o crente voa até o aperfeiçoamento de sua comunhão com Cristo Jesus. Assim como o soldado luta por seu capitão, sendo recompensado quando seu capitão conquista a vitória, assim também o crente luta por Cristo, obtendo seu triunfo nos triunfos de seu Senhor. Para mim, o viver é Cristo. Filipenses capítulo 1, versículo 21. Cristo é o exemplo de nossa vida. Onde existe a mesma vida no interior, haverá, em grande medida, os mesmos resultados no exterior. Se vivemos em comunhão íntima com o Senhor Jesus, amadureceremos como Ele. Devemos colocá-lo diante de nós, como nosso modelo divino, pois assim nos esforçaremos para andar nos passos dele, até que ele se torne a coroa de nossa vida, na glória. Oh, quão seguro, quão honrável, quão alegre é o crente cuja vida é Cristo.
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1: Em Bandeirantes, 22 graus.
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3: Tem milagre que já aconteceu, mas a preguiça pode dizer que não. Já eram 3 horas da tarde, quando 2 preguiçosos estavam encostados numa árvore à beira da estrada. Passou um carro a grande velocidade e deixou cair uma nota de R$100, mas o dinheiro foi cair do outro lado da estrada. Passados 5 minutos, um preguiçoso fala para o outro. É, vamos torcer para que o vento mude para nossa direção. Aí vamos ter certeza que a sorte está do nosso lado. Que triste realidade querer que a bênção seja completa do nosso jeito. Deus pode mandar o emprego, mas antes precisamos fazer o curso e nos preparar para ele. Deus pode mostrar a porta aberta, mas colocar e girar a chave vai caber a cada um de nós. Muita gente, a exemplo de Namã, em vez de aceitar a direção do vento, fica com converseiro fiado. Em Eclesiastes 11:4 continua dizendo: quem somente observa o vento nunca semeará, e o que olha para as nuvens nunca cegará. Nunca se esqueça que a bênção de Deus é completa, mas ela pode chegar faltando uma parte que vai estar exatamente em nós.
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pessoa tem 90% daquilo que você procura em alguém. Só que você foca naqueles 10% que falta. Aí você sai pra rua, se aventura, e realmente você encontra aqueles 10%, mas não se deu conta que perdeu os 90%. Era uma vez um cara que tinha um amor foda na mão. Tinha quase tudo, mas o quase tudo pra ele.

0: escolhesse.
1: Tem que respeitar.
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7: Em que cidade os tupis moravam? De acordo com o fotógrafo e documentarista Renato Soares, especialista na cultura indígena, os tupis habitavam toda a orla litorânea brasileira. Com a chegada dos portugueses na América, estes povos começaram a ocupar também o interior do continente, à procura de proteção.
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9: Em Bandeirantes, 22 graus.
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0: 3:36.
1: Essa nós queremos a energia de vocês, hein? Geral!

0: boca, pilantra!
1: Eu tive ontem, pilantra!
0: Pilantra de raça!
2: Quer mentir pra mentiroso, pô?
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3: E aí, Leleco? Deixa eu te perguntar uma coisa, truta. Você tem medo do fim do mundo?
4: Medo do fim do mundo? E eu lá tenho cara de Simone que tem medo do fim do mundo? Eu tenho medo é de outras coisas, rapaz.
3: Outras coisas? Mas que outras coisas que são essas, truta?
4: É, eu tenho medo é do fim do mês, pô. Meu dinheiro já acabou todo.
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6: Em Bandeirantes, 22 graus. 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
2: Olá, hoje 21 de maio, dia da língua nacional e dia da enxadrista. Vamos aos aniversariantes. Em 1943, Gracindo Júnior, ator brasileiro. Em 1965, Fabiane Scaranzi, jornalista e apresentadora brasileira. Em 1974, Mariana Fernanda Cândido, atriz brasileira. E Paloma Duarte, em 1977, atriz brasileira. Fatos históricos. Em 1904, o primeiro congresso da FIFA foi realizado em Paris. Em 1934, Lagoinha retornou à condição de distrito, agora pertencente ao município de Cunha. Em 1960, o embaixador brasileiro em Washington retomou uma negociação com o FMI que resultaria no empréstimo de 40 milhões de dólares ao Brasil. Em 1977, morte do jornalista e político brasileiro Carlos Lacerda. E em 1995, o Papa João Paulo II visita sua terra natal, a Polônia.
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4: Em Bandeirantes, 22 graus.
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4: Estúdio Casa, 4 horas e 5 minutos.
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5: Essa é a Tropa do Riso, fazendo a festa pra você. Quer dar uma risadinha? Se liga aí. Depois de falar com um paciente, né, que tava se queixando aí de problemas sexuais, né, com a mulher, o médico pegou, receitou os comprimidos pra ele e disse assim: aí, meu filho, é o seguinte, este remédio, ele é fortíssimo, hein? É o seguinte, a última novidade é afrodisíaco, meu amigo. Tu botou lá, a mulher fica com vontade doida, né? É um negócio incrível. Você pega, coloca um comprimido no café de sua mulher, mas apenas um, viu? Beleza. Aí tu espera fazer o efeito. É 2 minutos, um negócio que ela já tá doidona, já, atrás de fazer sexo. Aí quando o cara chegou em casa, né? Pega, né? Um copo de vinho, né? Não tinha café mesmo nessa hora. Mulher, não quer café não. Então tomar um copinho de vinho. Aí botou o comprimido dentro do copo da mulher, né? Aí ele disse: rapaz, eu acho que eu vou botar um pra mim também. Diz: não, vou botar 2 pra ela. Aí botou 2 pra mulher. Aí, por via das dúvidas, ele pegou no copo que ele tava tomando também e disse: rapaz, vou botar um pra mim também, né? Aí que ela fica doidona, né? E quer fazer sexo e eu não aguento, né? Então vou tomar um também. Rapaz, deu 2 minutos, a mulher: ai, ai, eu preciso de um homem, eu preciso de um homem. Aí, em seguida, o sujeito: ai, eu também, gente, eu também.
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10: Em Bandeirantes, 22 graus.
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2: Estúdio Casa, 4 horas e 41 minutos.

0: Roger!
1: Marcos e Belucci, meus irmãos, meus amigos, queria dizer da honra que é pra mim, que tô começando agora, tá participando não só de um DVD, mas a gravação de um DVD de uma carreira que já dura 10 anos e 10 anos bem sucedidos. Vocês merecem demais.

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1: Mundo Pet, tudo sobre o seu animalzinho de estimação. Dicas para o bem-estar do seu amiguinho.
2: Reforço positivo. Use o reforço positivo como petiscos, elogios e carinho para incentivar comportamentos desejáveis. Isso ajudará a reforçar os laços entre você e seu pet e tornar o processo de adaptação mais positivo.
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5: Em Bandeirantes, 21 graus.
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0: Beijo, meu amor.
1: Obrigada.
0: Você viu que combinou? Você tava linda de todo jeito.
1: Obrigada,
0: Deus abençoe.
1: Uma salva de palmas pros meninos que eles arrasaram muito, estão me ajudando.
0: Sempre, sempre.
2: Deus abençoe esse projeto maravilhoso, meu amor.
1: Que Deus retribua para você milhões de vezes mais o que vocês estão fazendo.

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3: Tem milagre que já aconteceu, mas a preguiça pode dizer que não. Já eram 3 horas da tarde, quando dois preguiçosos estavam encostados numa árvore à beira da estrada. Passou um carro a grande velocidade e deixou cair uma nota de R$100, mas o dinheiro foi cair do outro lado da estrada. Passados 5 minutos, um preguiçoso fala para o outro: "É, vamos torcer para que o vento mude para nossa direção. Aí vamos ter certeza que a sorte está do nosso lado." Que triste realidade querer que a bênção seja completa do nosso jeito. Deus pode mandar o emprego, mas antes precisamos fazer o curso e nos preparar para ele. Deus pode mostrar a porta aberta, mas colocar e girar a chave vai caber a cada um de nós. Muita gente, a exemplo de Namã, em vez de aceitar a direção do vento, fica com converseiro fiado. Em Eclesiastes 11:4 continua dizendo: "Quem somente observa o vento nunca semeará, e o que olha para as nuvens nunca cegará." Nunca se esqueça que a bênção de Deus é completa, mas ela pode chegar faltando uma parte que vai estar exatamente em nós.
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5: Em Bandeirantes,

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1: A Estátua da Liberdade foi originalmente enviada em pedaços para os Estados Unidos.
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3: Eu digo que o Colégio Céu de Bandeirantes é o que mais aprova, a gente prova. Escuta aí, os aprovados até agora no ano de 2025. Rafael, Sistema de Informação UEMP. Daniel, Engenharia Civil na FEMA. Mariane, Odonto Positivo. Vinícius, Psicologia Unifil. Isabela, Psicologia PUC. Ana Beatriz, Nutrição Unifil. Maria Luna, passou na PUC em Direito. E também na UEL, em Letras e Inglês. E tem muito mais resultados pra sair.
4: Em Bandeirantes, 21 graus.
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3: E aí, Leleco? Deixa eu te perguntar uma coisa, truta. 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
6: Em Bandeirantes, 21 graus.

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2: Olá, meu amigo, olá, minha amiga ouvinte. Estamos juntos para este momento de oração, nesta quinta-feira, fim de tarde, momento de agradecimento e de receber a bênção de Deus. Eu sou o Padre Ezequiel, desejo a você graça e paz. O pensamento deste dia é o seguinte: precisamos aprender a lidar com as carências, pois fazem parte daquilo que o ser humano é. Meditemos a canção.
3: 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Nunca houve noite que pudesse impedir o nascer do sol e a esperança. E não há problema que possa impedir as mãos de Jesus pra me ajudar.

Rezemos juntos. O anjo do Senhor anunciou a Maria, e ela concebeu do Espírito Santo. Ave Maria, cheia de graça, o Senhor é convosco, bendita sois vós entre as mulheres, e bendito é o fruto do vosso ventre, Jesus. Santa Maria, Mãe de Deus, rogai por nós, pecadores, agora e na hora da nossa morte. Amém. Eis aqui a serva do Senhor, faça-se em mim segundo a vossa palavra. Ave Maria, cheia de graça, o Senhor é convosco, bendita sois vós entre as mulheres, e bendito é o fruto do vosso ventre, Jesus. Santa Maria, Mãe de Deus, rogai por nós, pecadores, agora e na hora de nossa morte. Amém. E o Verbo se fez carne e habitou entre nós. Ave Maria, cheia de graça,

0: sobre você a bênção de Deus. O Senhor esteja convosco, Ele está no meio de nós. Por intercessão de Nossa Senhora, desça sobre você, sobre a tua casa, sobre a tua vida, sobre a tua saúde, sobre o teu trabalho, a bênção de Deus. Em nome do Pai, do Filho e do Espírito Santo. Amém. Obrigado por estar conosco, um forte abraço para você e até amanhã.
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5: Em Bandeirantes, 21 graus. 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
6: Seis horas e 11 minutos.

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2: Em Bandeirantes, 21 graus. 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
1: Em Bandeirantes, 19 graus.
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3: Estúdio Casa, 7 horas e 1 minuto.

0: Juros mais em conta, é o Reforma Casa Brasil.
1: Dignidade, programa Periferia Viva vai construir banheiros para 30 mil famílias que vivem sem estrutura sanitária básica.
0: Vamos saber mais sobre esses temas com o ministro das cidades, Vladimir Lima.
1: E ainda, valorização da cultura.
0: No Espírito Santo, o presidente Lula assina medida de reconhecimento, preservação e promoção das culturas tradicionais e populares.
2: O investimento em cultura movimenta uma indústria potente, estimula a economia, transforma vidas e cidades. Por isso, a cultura será sempre prioridade do nosso governo.
1: Na apresentação da Voz do Brasil, Mariana Jungmann e Luciano Seixas.
0: E acompanhe a gente ao vivo, acesse radiogov.ebc.com.br ou o canal Gov na sua TV aberta.
1: Mais de 1 milhão de pessoas já saíram do vermelho com a ajuda do Desenrola Famílias.
0: A ação é voltada para quem tem dívidas como cartão de crédito e cheque especial.
1: E faz parte do novo Desenrola, lançado este mês pelo governo do Brasil, que também contempla estudantes, produtores rurais e pequenos empresários.
0: Serão, ao todo, 90 dias de negociações com juros e condições facilitadas.
3: Segundo os dados do Ministério da Fazenda, mais de 1 milhão de pessoas já renegociaram ou quitaram dívidas por meio do Desenrola Famílias, uma das categorias do novo Desenrola, lançado este mês pelo governo do Brasil. O valor negociado pelas famílias já chega a 10 bilhões de reais. Podem participar pessoas com renda mensal de até 5 salários mínimos, cerca de R$ 8.100, que possuem dívidas como cartão de crédito ou cheque especial. Segundo o ministro da Fazenda, Dario Durigan, quase metade das operações do Desenrola Famílias registradas até agora foram quitadas à vista.
4: Foram mais de 449 mil dívidas quitadas à vista. A pessoa já resolveu a sua pendência de dívida bancária de uma vez por todas, tá? Essas operações tiveram um desconto na média de 85%. As dívidas antigas que estavam atrapalhando a vida das famílias das pessoas.
3: Podem ser negociados débitos contratados até 31 de janeiro de 2026 e que estejam com atraso entre 91 dias e 2 anos. Os descontos podem chegar a 90%, dependendo da forma de pagamento. O objetivo é ajudar na recuperação financeira das famílias e reduzir os índices de inadimplência no país e para atingir ainda mais pessoas. A partir do dia 26, trabalhadores poderão utilizar parte do FGTS para quitar dívidas do Desenrola. Os recursos virão do saldo residual liberado pelo saque aniversário do FGTS, como explica o secretário executivo do Ministério da Fazenda, Rogério Seron.
5: No dia 26 acontecerá essa liberação de recursos, então vai sobrar o saldo residual em cada um dos trabalhadores do saldo que ele tem no seu FGTS. Aí, esse saldo residual, ele pode utilizar uma parcela para, se ele for um beneficiário Desenrola, né, tiver uma dívida inadimplente e for renegociar, ele pode retirar 20% ou R$ 1.000, o que for maior.
3: O novo Desenrola atende 4 categorias: famílias, micro e pequenas empresas, pequenos produtores rurais e estudantes com dívidas do Fundo de Financiamento Estudantil. No caso do FIES, 34 mil contratos já foram refinanciados até agora, com desconto médio de 80%. Lembrando que quem quiser negociar, deve procurar a instituição financeira onde possui a dívida ou acessar os canais oficiais de negociação dos bancos, participantes e parceiros. Reportagem Gabriela Noronha.
1: Tem direito à restituição do imposto de renda, fique atento.
0: Amanhã, a Receita Federal vai abrir consulta ao maior lote de restituição da história.
1: Serão beneficiados cerca de 8 milhões e 700 mil contribuintes, um total de 16 bilhões de reais em créditos.
0: O pagamento será realizado no dia 29 de maio.
1: Os próximos lotes de restituição serão pagos nas seguintes datas: 30 de junho, 31 de julho e 28 de agosto.
0: Para verificar se a restituição foi liberada, acesse www.gov.br/Receita Federal.
1: Um banheiro dentro de casa pode parecer algo simples, mas ainda não é a realidade para todos os brasileiros.
0: Para mudar esse quadro, o governo do Brasil faz a seleção de mais de 30 mil famílias que moram em periferias para construir ou reformar banheiros e oferecer melhores condições sanitárias para as pessoas.
6: A cearense Maria de Fátima mora com a família numa casa de madeira, sem rede de esgoto sanitário, no assentamento Dorotsteng, uma área periférica do Distrito Federal. Contando apenas com a aposentadoria do marido, a renda familiar é toda comprometida com despesas básicas, como remédios e comida. Aos 63 anos, ela tem um sonho, ter uma casa confortável e um banheiro adequado.
7: E quando a senhora tiver um banheiro assim bem arrumadinho, para tomar um banho bem gostoso?
8: Tomar bem gostoso assim, sabe? Ficar ali dentro do banheiro assim e olhar assim para a pasteira do banheiro e dizer assim, como é que eu ganhei um tão lindo desse jeito?
6: A líder comunitária no assentamento, Rita de Cássia Correia, conta que das cerca de 750 famílias que vivem na região, pelo menos 300 estão em situação semelhante, sem dependências sanitárias funcionais. Foi ela quem teve a iniciativa de inscrever a comunidade no programa Periferia Viva Reformas, do Ministério das Cidades, que tem como

0: justamente para reduzir esses dados. Nesta primeira seleção, mais de 30 mil famílias de 130 municípios serão atendidas. Cada uma delas poderá receber até R$40 mil para custear a construção ou reforma do banheiro, como explica o secretário nacional de periferias do Ministério das Cidades, Vitor Araripe.
1: Esse programa funciona com kits. A gente tem vários módulos de kits, então kit para revestimento de parede, kit de piso, kit do banheiro. Então, do banheiro tem vários tipos de kits também, que são moduláveis a partir da demanda da residência dessa pessoa. Então, a gente tem esse limite dos 40 mil, que é a composição de vários kits.
0: Os contemplados pelo programa pagarão um valor máximo de R$400 pelo financiamento, o que corresponde a 1% do teto de R$40 mil. Já as famílias que recebem BPC, que é o benefício de prestação continuada, ou Bolsa Família, ou ainda aquelas que morem em locais sob emergência ou estado de calamidade pública, não vão pagar nada. Reportagem Graziele Bezerra.
2: Para saber a lista dos locais contemplados pelo programa, acesse mapadasperiferias.cidades.gov.br e procure a aba Periferia Viva Reformas.
3: E a gente vai explicar mais detalhes sobre os programas do governo do Brasil para melhoria das moradias dos brasileiros com o ministro das Cidades, Vladimir Lima, que está conosco ao vivo aqui no estúdio da Voz do Brasil. Boa noite, ministro.
4: Boa noite, Mariana. Boa noite, Luciano e a todos que nos ouvem.
3: Ministro, vamos começar explicando, então, como é que vai funcionar o programa Periferia Viva Reformas. Ele é voltado para quem, exatamente, e que tipos de reformas podem ser feitas com ele?
4: Mariana, antes de ir ao ponto e responder diretamente sua pergunta, é importante entender a lógica da política habitacional no país. A gente, com aquelas famílias que não têm habitação, não têm moradia, nós atendemos por meio do programa Minha Casa Minha Vida. A gente dá a casa, né? Seja ela financiada ou subsidiada. Para aquelas famílias que têm a casa e a gente precisa resolver algum tipo de inadequação habitacional, reforma de um banheiro, um quarto, um telhado, um ajuste na instalação elétrica, uma questão relacionada à inadequação, a gente atende com Reforma Casa Brasil. E o Periferia Melhoria, que é uma preocupação do governo do Brasil, que não deixa ninguém para trás, ele tem um foco em atuar naquelas famílias, pasmem, mais de 4 milhões de brasileiros não têm banheiro ou tem um banheiro compartilhado com outras famílias. Então, o foco do Periferia Melhoria é entrar na comunidade, nas favelas brasileiras, né? Em áreas que são regularizáveis, áreas já regularizadas, levando o banheiro. E já que a gente está indo até a casa da família construir um banheiro novo ou reformar o banheiro que está precário, a gente aproveita e também trata de outras inadequações habitacionais nas periferias do Brasil, reformando um quarto, telhado, ampliando um quarto, muitas vezes uma família grande que precisa de um quarto a mais, com teto até R$40 mil para beneficiar essa família. Essa família a gente leva dignidade e qualidade de vida. Afinal de contas, ela não tem condição de construir um banheiro aí com recursos próprios.
3: E quem são essas famílias atendidas pelo Periferia Viva Reformas?
4: São famílias que moram...
3: O banheiro,
4: exatamente, a história do banheiro. São famílias que moram em comunidade... né, mais precária, comunidade sem infraestrutura. Muitas vezes ela tem a casa ali, mas ela não tem o banheiro. São famílias com a renda até R$2.850. E a gente pensando numa lógica de levar esse banheiro para essas famílias, a gente, de forma plausível, a gente pensou especial assim, ter um diálogo com a comunidade. Como é que a gente traz um diálogo com a comunidade? Com as representações dos territórios periféricos, para que essas representações que já dialogam com a comunidade, sabem as necessidades, possam estar fazendo essas propostas e levando aí esses projetos, diagnosticando o que é necessário para poder levar o banheiro para essas comunidades. Né?
2: Então, ministro, como é que vai funcionar essa relação, né, com as famílias atendidas? São esses agentes, essas organizações da sociedade civil que vão contratar as reformas em vez das famílias?
4: Os agentes comunitários, que são as entidades sem fins lucrativos, os movimentos, as associações que representam a comunidade, elas fizeram propostas para a gente, o Ministério das Cidades, e essas propostas para levar o banheiro para cada família aí que está no levantamento lá das famílias que precisam dentro daquela comunidade de um banheiro novo. E claro que nesse diagnóstico que ela vai fazer, ela vai propor uma Mariana. Mariana, ela precisa do banheiro,

0: Só que a casa da Mariana tá com o telhado furado. Então a gente precisa também recompor o telhado da Mariana. Mariana, a gente resolve com o telhado, mas o Luciano tem uma situação que tem infiltração na parede. Ou seja, além de reformar o banheiro do Luciano, eu aproveito, já que a entidade organizadora já está lá e diagnosticou que tem uma infiltração na sua parede, aproveita também para resolver essa infiltração na sua parede, com um teto até R$40 mil.
1: Mas são essas entidades, essas organizações, elas é que vão contratar e oferecer a reforma para as pessoas?
0: Exatamente.
1: Ou elas só vão indicar quem é e a família que vai receber o dinheiro para a reforma e cuidar da reforma?
0: Essas entidades, elas fizeram a proposta, a gente vai contratar e transferir o recurso para essas entidades. Essas entidades vão fazer os projetos para cada casa, do que a casa necessita, se é o banheiro com infiltração, para resolver a infiltração, se é o banheiro para resolver o telhado, e a entidade que vai executar a obra. Aí a relação da família é com a entidade.
1: E as famílias podem fazer reformas, como você disse, até R$40 mil, né? O que está incluído nessa previsão de orçamento? Qual vai ser a contrapartida também dessas famílias?
0: As famílias vão pagar apenas até 1%, porque R$40 mil é o teto máximo. Então, assim, se uma família fizer uma reforma de R$30 mil, ela vai pagar R$300. É um valor único que vai dar o benefício dela, além de ter um banheiro novo, ela poder também ter alguns outros tipos de reforma na casa dela. A exemplo do que eu dei aqui para o Luciano, a questão de resolver infiltração, de resolver o telhado, de resolver algum problema na janela.
1: E aí está incluído tudo, né?
0: Incluído
1: a mão
0: tudo,
1: de obra.
0: Exatamente, mão de obra, material e tudo mais.
2: E como é que as famílias se candidatam ao programa, ministro? Elas devem procurar os agentes promotores? Devem fazer algum tipo de cadastro junto ao governo?
0: Quando a entidade fez essa proposta para o governo federal, para o Ministério das Cidades, ela já tinha mapeado qual o bairro, qual é a comunidade que ela vai atuar, né? E claro que tem uma organização dessa demanda para levantar agora a necessidade de cada família, e casa a casa, né? Pegar certinho o nome, verificar todo o imóvel, o que ele precisa, além do banheiro, vamos checar aqui o telhado, precisa ajustar o telhado, precisa ajustar o piso, mas essa comunidade ela está de antemão mapeada para que agora a gente possa contratar essas obras e executar a reforma desses banheiros.
1: Ministro, o senhor começou falando então que a gente tem o Minha Casa Minha Vida para oferecer casa para quem não tem. O Reforma Casa Brasil para oferecer melhorias em casas que precisam de adequações, e o Periferia Viva Reformas, então, para oferecer esse tipo de necessidade mais básica, mais premente. Vamos falar do Reforma Casa Brasil agora, porque ele é um pouco diferente. Eu queria que o senhor explicasse a diferença entre ele e esse programa lançado agora, e que tipo de melhorias podem ser feitas pelo Reforma Casa Brasil.
0: Certo. Então, vamos lá. Como eu estava falando, o programa Minha Casa Minha Vida, ele foca na habitação, para quem não tem. O programa Periferia Melhoria, a gente vai nos bairros periféricos, os bairros mais simples, carentes, né? Pessoas extremamente carentes, que a gente resolve e que não tem condição de pegar um financiamento, não tem condição de fazer um banheiro com recursos próprios. No caso do Reforma Casa Brasil, a gente potencializa resolver questões de inadequações em moradias para aquela família com renda até 13 mil, que pode acessar o crédito, um financiamento, com uma taxa de juros de 0,99%, com um empréstimo máximo e um valor para financiar de até R$50 mil, e que ela pode estar reformando um quarto, ampliando o quarto, reformando o banheiro que ela já tem, reformando o telhado, fazendo instalação elétrica, hidráulica e dando uma melhor qualidade para a sua casa.
1: Às vezes ampliando também.
0: Às vezes ampliando. A gente tem cerca de disponível para o programa Reforma Casa Brasil cerca de R$30 bilhões. Para o programa Periferia Melhoria, que a gente falou agora há pouco, a gente selecionou 9 mil moradias e a gente potencializou, na verdade, esse 9 mil, desculpa, 9 mil era a meta, e a gente triplicou, foi para 30 mil. Mas são formas de atender a população brasileira, aquelas famílias que mais precisam, cada qual de acordo com sua necessidade. Para quem não tem casa, programa Minha Casa Minha Vida. para quem tem sua habitação e precisa resolver inadequação, o Reforma Casa Brasil. E para quem realmente é uma família extremamente carente, a gente chegar com periferia melhoria.
2: O senhor fez referência às faixas e aos valores que podem ser financiados neste programa. Esses valores podem ser financiados, dependem da faixa de renda da pessoa ou do custo da reforma que ela quer
0: como,
2: fazer?
0: Como nessa situação nós estamos falando de um financiamento, então vai ser feita uma análise de crédito, de capacidade dessa família de pegar um empréstimo. Claro que um empréstimo é com a taxa menor que 1%, então a taxa facilitada, que ela traz mais famílias para o programa. Ela é mais atrativa e ela dá oportuniza a família aí a poder, de fato, estar melhorando sua unidade habitacional, sua moradia, com as reformas que a gente falou aqui agora há pouco, né?
1: E o programa aceita pessoas que estiverem com o nome sujo, negativado por dívida, como cartão de crédito, por exemplo, cheque especial?
0: Numa situação dessa, que é uma análise de crédito, Mariana, assim, então é importante que as pessoas vão ter que reunir as documentações, né, os documentos com prova em renda e tudo, para que seja feita uma avaliação aí pelo agente financeiro e ela possa estar acessando um financiamento com a taxa facilitada pelo governo do Brasil, pelo governo do presidente Lula, né?
2: Ok, nós conversamos com o ministro das Cidades, Vladimir Lima. Muito obrigado, ministro, por sua entrevista aqui à Voz do Brasil.
0: Obrigado, pessoal.
1: Iniciativas para fortalecer a cultura popular no país.
2: O governo do Brasil entregou hoje 90 equipamentos culturais itinerantes que podem ser adaptados para bibliotecas, estúdios e oficinas de cinema.
1: A entrega foi feita durante a sexta Teia Nacional dos Pontos de Cultura, que contou com a participação do presidente Lula.
3: Um desfile de estandartes representando os estados brasileiros marcou a abertura da sexta Teia Nacional dos Pontos de Cultura em Aracruz, no Espírito Santo. Depois de um intervalo de 12 anos, o evento foi retomado, reunindo agentes culturais, coletivos, mestres e mestras das culturas populares, povos tradicionais, representantes da sociedade civil e gestores públicos. A iniciativa faz parte do Cultura Viva, programa criado há 22 anos para movimentar o setor. A ministra da Cultura, Margarete Menezes, destacou os avanços do setor nos últimos 3 anos.
4: Tem em torno de 400 milhões sendo aplicados por ano na produção cultural de base comunitária. E nós passamos nessa gestão para 23.121 iniciativas fomentadas até agora.
3: Durante o evento, foram distribuídas placas de identificação aos pontos de cultura. Todos os mais de 16.000 pontos certificados em todo o país vão receber o material. Uma outra entrega feita em Aracruz foi a de 90 unidades dos Movicéus. Os Movicéus são equipamentos culturais itinerantes, adaptados com biblioteca, estúdio audiovisual, recursos tecnológicos, material para oficinas e cinema ao ar livre. Essa estrutura permite que municípios desassistidos possam ter acesso a atividades culturais. O presidente Lula destacou a importância do investimento em cultura.
5: O investimento em cultura movimenta uma indústria potente, estimula a economia, transforma vidas e cidades. Por isso, a cultura será sempre prioridade no nosso governo. Contará sempre com políticas públicas capazes de ajudá-la a exercer todo o seu potencial simbólico e econômico.
3: Para celebrar a cultura nacional, foram assinadas portarias que regulamentam a Rede Nacional de Mestras e Mestres das Culturas Tradicionais e Populares e o Programa Festejos Populares do Brasil. Também foram assinados o Decreto de Renovação do Conselho Nacional de Política Cultural e o Decreto que cria a Política Nacional para as Culturas Tradicionais e Populares. De Aracruz, no Espírito Santo, Luana Karen.
2: Também em Aracruz, o presidente Lula entregou 12 micro-ônibus do programa Agora Tem Especialistas Caminhos da Saúde e 11 vans do Programa Especial de Saúde do Rio Doce.
1: Os micro-ônibus são equipados com ar-condicionado e plataformas de acessibilidade e beneficiam 12 municípios capixabas.
2: Eles vão fazer o transporte sanitário seguro e gratuito de pacientes do SUS que precisam se deslocar para outras cidades para realizar consultas, exames, tratamentos especializados e procedimentos de média e alta complexidade.
1: Já as vans foram entregues para 11 municípios e serão utilizadas no transporte de pacientes para consultas, procedimentos e cirurgias fora do domicílio.
2: Seja como transporte de pessoas ou movimentação de cargas, as hidrovias do Brasil funcionam como principal acesso em diversas regiões.
1: E hoje o governo fez um balanço de ações desenvolvidas pela Secretaria Nacional de Hidrovias e Navegação, criada há 2 anos.
6: Mais hidrovias para transporte de pessoas e produtos pelo país. Essa é uma das metas alcançadas pelo Ministério de Portos e Aeroportos. Esse modal cresceu mais de 12% entre 2024 e 2025. O ministro da pasta, Tomé Franca, ressaltou as vantagens que esse tipo de transporte oferece.
7: Porque as hidrovias é um caminho seguro para que a gente possa reduzir o custo logístico, que a gente possa fazer a integração do desenvolvimento regional. Nós vivemos num país que são vários Brasis, e as regiões do Nordeste, do Norte, da Amazônia, ela precisa das hidrovias para o seu desenvolvimento. E, finalmente, um transporte que é sustentável, um transporte que preserva o meio ambiente.
6: O Ministério de Portos e Aeroportos apresentou também um planejamento que prevê leilões para concessão de 6 hidrovias no primeiro semestre de 2027, em diferentes regiões do país. Entre os trechos incluídos no plano estão os rios Paraguai, Madeira, Tocantins e Tapajós. Já no segundo semestre deste ano, está previsto o leilão de concessão de um trecho do São Francisco. O secretário nacional de Hidrovias e Navegação, Otto Bourlier, destaca que as hidrovias devem ajudar a vida de quem vive perto dos rios.
8: Ribeirinhos, pescadores, indígenas, ou seja, a população que muitas vezes não tem acesso de forma em longo prazo de serviços públicos. Então é uma agenda de Estado que a gente está iniciando agora, em que a gente vai trazer ganhos sociais, ganhos logísticos e ganhos ambientais.
6: Desde 2023, 1 bilhão e 500 milhões de reais foram investidos para fortalecer a navegação no país. Só neste ano, a previsão é de um investimento total que supera 500 milhões de reais. Com locução de Raquel Mariano, reportagem Márcia Fernandes.
2: De janeiro a abril deste ano, o Brasil registrou a melhor movimentação da história nos aeroportos, ultrapassando os 44 milhões de passageiros.
1: Um crescimento de 7,6% na comparação com o mesmo período do ano passado.
2: A aviação doméstica, com voos pelo país, registrou mais de 33 milhões de viajantes.
1: De acordo com o Ministério do Turismo, o fortalecimento de destinos domésticos contribui para o cenário.
2: E essas foram as notícias do Governo do Brasil.
1: Uma realização da Secretaria de Comunicação Social da Presidência da República.
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1: Fique agora com as notícias do Poder Judiciário e do Congresso Nacional. Boa noite.
2: Boa noite para você e até amanhã.
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11: STF valida lei que reduziu área protegida no Pará para viabilizar ferrogrão.
12: STJ identifica tentativas de fraude com comandos ocultos em petições e determina a apuração dos casos.
11: Presidente do TSE defende a atuação contra o uso abusivo da inteligência artificial nas eleições.
12: Boa noite, eu sou Marcela Luiza.
11: E eu sou Walter Lima.
12: O Supremo Tribunal Federal declarou constitucional a lei que autorizou a redução de área protegida no Pará para viabilizar a construção da Ferrogrão, ferrovia projetada para ligar o norte do país ao Mato Grosso.
11: A ação foi apresentada pelo PSOL contra uma lei de 2017. A legenda sustentava que a Constituição exige a edição de lei formal para a redução de áreas protegidas.
12: No julgamento, prevaleceu o entendimento do relator ministro Alexandre de Moraes. Segundo ele, não houve irregularidade no processo legislativo nem retrocesso ambiental, já que a construção da ferrovia continua condicionada à obtenção de todas as licenças solicitadas pelos órgãos competentes.
11: O plenário também aderiu à proposta de autorizar o Poder Executivo para compensar por decreto a área de retirada do parque.
12: STJ detecta uso de prompt injection em processos e anuncia medidas de segurança e responsabilização dos envolvidos.
11: O mecanismo tenta manipular sistemas de inteligência artificial por meio de comandos invisíveis inseridos em documentos judiciais. Tiago Gomide.
13: O Superior Tribunal de Justiça informou ter identificado petições com técnicas de prompt injection usadas para enganar modelos de inteligência artificial com comandos ocultos. Segundo o presidente da corte, ministro Herman Benjamin, o sistema STJ Logos possui barreiras de segurança capazes de neutralizar as tentativas de fraude. O tribunal determinou que os casos sejam certificados nos autos e anunciou a instauração de inquérito policial e procedimento administrativo para apurar responsabilidades criminais e disciplinares de advogados e escritórios eventualmente envolvidos.
12: Presidente do TSE defende atuação contra o uso abusivo da inteligência artificial nas eleições.
11: A declaração do ministro Nunes Marques foi feita durante a abertura do seminário Seta Debate. Mariana Fabre.
14: O presidente do TSE, ministro Nunes Marques, afirmou que o uso de inteligência artificial para enganar eleitoras e eleitores ou para atacar o sistema eleitoral não deve ser tolerado. Para ele, o avanço tecnológico que interfere na vontade popular deve ser respondido com inteligência democrática. O ministro lembrou que o uso irregular de IA, que viola as normas eleitorais, pode ser enquadrado como uso indevido dos meios de comunicação e até como abuso de poder político ou econômico.
12: Moradores da Ilha do Marajó recebem serviços básicos de cidadania.
11: Esse foi o quarto dia de itinerância da Justiça do Trabalho. Luma Soares.
15: Movimentação intensa que em breves, escolas lotadas e pátios cheios de moradores em busca de justiça, cidadania e saúde. Mesmo na reta final, as ações da Justiça do Trabalho não param. Hoje, o TRT da 8ª Região deu curso de Libras para profissionais de instituições públicas e inaugurou uma biblioteca temática com doação de livros infantis. O mutirão do Justiça Itinerante é coordenado pelo CNJ com mais de 50 entidades parceiras. Os atendimentos gratuitos em breve, Portel e Melgaço, vão até amanhã, sexta-feira, dia 22.
12: Após a ação do MPF e de órgãos parceiros, IBGE lança censo da população em situação de rua em Belém, no Pará.
11: Os dados vão servir para a criação de políticas públicas para essa população. Tatiana Castro.
16: Segundo dados do CadÚnico contabilizados até 2025, em Belém existem 1.952 pessoas em situação de rua. No entanto, por estarem desvinculados da rede assistencial básica, uma grande parcela desses cidadãos sequer constava nos registros oficiais da Prefeitura. Após a ação do MPF e de órgãos parceiros, o IBGE lançou o portal oficial da pesquisa, que vai reunir os dados coletados.
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12: Uma boa noite.
11: E até amanhã.
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18: Eu sou Paula Groba.
19: E eu sou Ricardo Nakaoka.
18: E estes são os destaques de hoje do Jornal do Senado, que começa agora.
19: Congresso derruba vetos e libera recursos federais para pequenos municípios endividados com a União.
18: Sugestão legislativa prevê isenção de imposto de renda para militares.
19: Chega ao Congresso medida provisória que cria crédito de 30 bilhões para taxistas e motoristas de aplicativo trocarem de carro.
18: Boa noite.
20: Boa noite.
18: O Congresso derrubou os vetos do presidente Lula que impediam municípios com até 65 mil habitantes, mesmo endividados com a União, de receber recursos federais.
20: Com a decisão, essas cidades voltam a ter acesso a verbas de programas do governo e de emendas parlamentares. Os detalhes com o repórter Márcio Maturana.
21: Municípios com até 65 mil habitantes que estejam inadimplentes com a União poderão firmar convênios e receber recursos federais por meio de programas e emendas parlamentares. Isso porque senadores e deputados derrubaram os vetos do presidente Lula a 4 dispositivos da Lei de Diretrizes Orçamentárias, em sessão conduzida pelo presidente do Congresso, Davi Alcolumbre.
22: Vossas Excelências sabem que cerca de 90% dos municípios brasileiros, exatamente 92%, possuem menos de 165 mil habitantes. Também é do conhecimento de Vossas Excelências e de todos que o atual quadro de desafios orçamentários e fiscais que as prefeituras por todo o país têm enfrentado para implementar políticas públicas e, por isso, neste cenário, esta sessão congressual, com esta pauta previamente estabelecida, esta deliberação é de extrema importância para que os pequenos municípios brasileiros possam ter acesso aos convênios.
21: Segundo Davi, a medida pode beneficiar mais de 3 mil municípios brasileiros. Ele disse que a derrubada desses vetos atende a um pedido de prefeitos feito durante a 20ª Marcha à Brasília em defesa dos municípios.
18: E pedidos pela instalação da CPMI e do Banco Master marcaram a sessão do Congresso Nacional nesta quinta-feira. Parlamentares da base e da oposição defenderam a investigação de negociações suspeitas envolvendo a instituição financeira.
20: O presidente do Congresso, Davi Alcolumbre, afirmou que a leitura dos requerimentos para a criação de CPMIs é prerrogativa da presidência, conforme o regimento do Senado. Ele destacou que a sessão foi convocada para analisar vetos presidenciais relacionados a repasses a municípios inadimplentes.
22: Em resposta à questão de ordem levantada por vários parlamentares na sessão do Congresso de hoje, que requereram a leitura do requerimento de criação da Comissão Parlamentar Mista de Inquérito, a presidência esclarece que as matérias do expediente serão objeto da leitura a juízo do presidente. Portanto, o momento da leitura é um ato discricionário da presidência da mesa do Congresso Nacional.
18: A Comissão de Educação do Senado debateu os impactos da militarização das escolas públicas brasileiras.
20: Pesquisadores, representantes de entidades educacionais e estudantes criticaram a presença de agentes militares na gestão escolar e defenderam mais investimentos em políticas educacionais. Repórter Henrique Nascimento.
23: Segundo os participantes, ainda não existem evidências conclusivas de que a militarização melhore o desempenho escolar. A presidente da Comissão de Educação, senadora Tereza Leitão, do PT de Pernambuco, afirmou que especialistas defendem avaliações mais rigorosas sobre os impactos pedagógicos e sociais das escolas cívico-militares.
24: Há um conjunto de setores e segmentos da sociedade que tem alertado para a ausência de evidências conclusivas que associem a militarização à melhoria consistente da aprendizagem, defendendo avaliações rigorosas sobre seus efeitos pedagógicos, sociais e financeiros.
23: O professor da USP, Salomão Barros Ximenes, afirmou que entidades ligadas à ONU demonstram preocupação com esse modelo.
25: Todos condenam o Brasil pelo processo de expansão da militarização. Na verdade, nos dá vergonha, né? Essa é a verdade. Nos dá vergonha que o Brasil esteja se inserindo gradativamente num rol bastante pequeno de países que militarizam escolas como política institucional.
23: O tema também está em debate no Senado. Projetos em análise pelos senadores defendem o fortalecimento das escolas cívico-militares e a criação de uma frente parlamentar sobre o tema.
18: E militares das Forças Armadas podem ganhar isenção do imposto de renda.
20: Uma sugestão legislativa aprovada pela Comissão de Direitos Humanos e Legislação Participativa avançou no Senado com essa proposta. Repórter Rodrigo Rezende.
26: Uma sugestão legislativa que será agora analisada no Senado como projeto de lei isenta os militares do pagamento do imposto de renda. O relator da sugestão na Comissão de Direitos Humanos e Legislação Participativa Paraíba, senador Hermes Klan, do PL de Santa Catarina, afirmou que os militares merecem o benefício pelas condições diferenciadas do trabalho.
0: O militar não cumpre jornada de trabalho ordinária, não percebe horas extras nas mesmas bases dos seletistas e estatutários civis, não tem direito de greve, está sujeito a regime disciplinar próprio que pode importar privação da liberdade e pode ser convocado a qualquer tempo para o cumprimento da missão.
26: O projeto também beneficiaria os militares das chamadas forças auxiliares, como bombeiros e policiais militares estaduais e distritais. De acordo com a Hermes Klan, os efeitos financeiros da medida deverão ser debatidos nas comissões temáticas do Senado.
18: A Comissão de Assuntos Sociais aprovou a inclusão da vacina nonavalente contra o HPV no Calendário Nacional de Imunização do SUS.
3: Essa vacina amplia a proteção contra o câncer de colo de útero e diversos outros tipos da doença. Repórter Patrícia Oliveira.
4: A proposta amplia a cobertura vacinal contra o HPV, o papiloma vírus humano, que está relacionado principalmente a casos de câncer de colo do útero, além de diversos tumores nas regiões genitais. O Programa Nacional de Imunizações já oferece a quadrivalente, que protege contra 4 subtipos do HPV. A inclusão da vacina nonavalente busca aumentar essa proteção. A autora do projeto, a senadora doutora Eudócia, do PSDB de Alagoas, afirmou que a implementação da vacina pelo SUS custará menos ao governo federal do que as despesas com a doença.
5: Enquanto que a quadrivalente protege a mulher 70%, contra o vírus HPV, a nonavalente protege 90%. Nós iremos economizar 3,8 bilhões de reais em um único ano, porque nós não teremos as mulheres com câncer de colo de útero.
4: Se não houver pedido para votação no plenário, a matéria segue para a Câmara dos Deputados.
18: E motoristas de táxi e de aplicativos poderão ter acesso a uma nova linha de crédito para trocar de carro ou comprar o primeiro veículo próprio.
3: O Congresso Nacional vai analisar a medida provisória que destina 30 bilhões de reais ao financiamento de automóveis de até 150 mil reais, com critérios de sustentabilidade ambiental, social e econômica. Repórter Alexandre Campos.
6: Pelo texto da MP editada pelo Executivo, os beneficiários terão carência de 6 meses para o início do pagamento das prestações e de 6 anos para quitar o empréstimo. Os juros serão diferenciados para as mulheres de 11,5% ao ano, enquanto que para os homens de 12,6%. O governo vai destinar 30 bilhões de reais para o programa e exigir das montadoras que a ele aderirem a obrigação de conceder um desconto mínimo de 5% para os motoristas. Ao lembrar que depois da pandemia muitas pessoas optaram por se deslocar por meio de transporte individual compartilhado, o senador Rogério Carvalho, do PT de Sergipe, elogiou a iniciativa do governo.
7: O governo acerta ao atender milhões de trabalhadores brasileiros e brasileiras que trabalham nesta área, dando uma condição semelhante a outros trabalhadores e outros segmentos da economia que têm acesso a crédito, que têm estímulo para poder melhorar a sua condição de trabalho e melhorar a sua renda.
6: Também do PT, o senador Camilo Santana, representante do Ceará, lembrou que a MP vai beneficiar ainda os motoristas que, por não terem carro próprio, alugam veículos para transportar os passageiros pelas ruas do Brasil.
8: A iniciativa pode beneficiar cerca de 1,4 milhão de trabalhadores brasileiros, homens e mulheres que acordam cedo, enfrentam trânsito, insegurança, jornadas exaustivas e que muitas vezes comprometem boa parte da renda no aluguel de um carro para poder trabalhar.
6: De acordo com a medida provisória, quem aderir ao programa poderá incluir no valor das prestações os gastos com seguro e equipamento de segurança do veículo, desde que não ultrapassem 10% do valor do carro. Antes de ser votada pelos plenários da Câmara dos Deputados e do Senado, a MP será discutida por uma comissão mista de deputados federais e senadores.
3: Com edição de Paula Groba e trabalhos técnicos de João Lira, o Jornal do Senado fica por aqui. Acompanhe agora as notícias da Câmara dos Deputados. Boa noite.
18: Boa noite e até amanhã.
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9: Congresso derruba veto que proibia repasse a municípios inadimplentes.
13: Deputados tornam crime o aumento abusivo de preços dos combustíveis.
14: Hugo Mota destaca a atuação da Câmara no enfrentamento ao feminicídio.
15: Plenário muda regras para atuação dos órgãos de fiscalização ambiental.
16: Boa noite. Os deputados aprovaram um projeto que altera a legislação ambiental para impedir a suspensão de empreendimentos rurais sem notificação dos órgãos de fiscalização. Saiba mais detalhes sobre a proposta com o repórter Antônio Vital.
27: O plenário da Câmara aprovou o projeto que altera a lei de crimes ambientais para proibir o embargo de empreendimentos rurais com base exclusivamente em ferramentas de detecção remota, como imagens de satélite que apontem desmatamento. O projeto apresentado pelos deputados Lúcio Moschini, do PL de Rondônia, e Zé Adriano, do PP do Acre, estabelece novas regras para a atuação dos órgãos de fiscalização ambiental. Na prática, antes da aplicação de medidas mais severas, como embargos ou paralisação de atividades, o autuado deverá ser notificado e ter prazo razoável para apresentar esclarecimentos quanto à infração tiver sido identificada apenas por monitoramento remoto. O texto aprovado também determina que, se for constatado dano ambiental, a fiscalização poderá adotar medidas administrativas cautelares para impedir o agravamento desse dano para garantir a recuperação ambiental, mas essas medidas não poderão ser utilizadas para antecipar punições aos empreendimentos. Relatora da proposta, a deputada Marussa Boldrin, do Republicanos de Goiás, argumentou que a proposta fortalece o direito à ampla defesa e ao contraditório, sem retirar o poder de fiscalização dos órgãos ambientais. Para ela, imagens de satélite não podem substituir o direito de defesa e até fumaça de fogão a lenha pode ser confundida com queimada. O autor da proposta, Lúcio Moschini, disse que o objetivo é apenas garantir o direito de defesa antes do embargo do empreendimento.
28: Nós queremos que o satélite continue fiscalizando, sim. Antes, porém, que dê o direito de defesa ao produtor rural. Detectou? Perfeitamente. Então notifique o produtor. O ônus da prova hoje é todo do produtor. O satélite não sabe se tem uma licença de desmatamento, o satélite não sabe se houve uma tempestade e caiu uma árvore. Mas o que o satélite faz, através de IA, é embargar.
27: A deputada Marina Silva, da Rede de São Paulo, ex-ministra do Meio Ambiente, disse que o projeto dificulta medidas imediatas de proteção em áreas remotas e pode colocar fiscais de órgãos ambientais em risco.
29: O que estão querendo é voltar ao tempo da impunidade. Não é para corrigir injustiça. Injustiça é expor o fiscal do IBAMA, do ICMBio, aí para uma operação corpo a corpo e ser recebido com bala por pessoas que invadem, que fazem grilagem em terra pública, em terra indígena, em área do governo federal. Isso sim é injustiça. A justiça é usar a tecnologia.
27: O projeto que proíbe o embargo de empreendimentos rurais com base apenas em infrações detectadas por imagens de satélite seguiu para análise do Senado. Da Rádio Câmara de Brasília, com informações de Daniela Lessa, Antônio Vital.
13: Nilton Tato, do PT de São Paulo, critica iniciativas apoiadas pela Frente Parlamentar da Agropecuária. Ele afirma que os projetos defendidos podem fragilizar mecanismos de proteção ambiental, favorecer mudanças em áreas de conservação e enfraquecer o combate ao desmatamento ilegal.
16: No entendimento de Nilton Tato, parte da bancada ruralista adota posições contraditórias ao apoiar compensações por perdas climáticas, enquanto, por outro lado, defende medidas que agravam a crise ambiental.
2: Educação.
13: O plenário da Câmara aprovou novas regras para reajuste do piso nacional dos professores do ensino básico público. Quem tem mais detalhes sobre o tema é a repórter Daniela Lessa.
12: A Câmara dos Deputados aprovou a medida provisória que altera as regras de atualização do piso salarial nacional dos professores da educação básica pública. A partir da medida, o piso salarial dos professores do magistério passou a ser de R$ 5.130 para professores com formação em nível médio. Antes da medida provisória, o aumento anual do piso era calculado com base no crescimento do valor anual por aluno do Fundeb. Segundo o governo, esse modelo gerava distorções
1: exceções, porque dependia apenas da variação do valor mínimo por aluno definido nacionalmente. Com a medida provisória, o reajuste passará a considerar a inflação do ano anterior, medida pelo INPC, somada a 50% da média de crescimento real das receitas do Fundeb nos últimos 5 anos. Segundo o Ministério da Educação, pela regra antiga, o reajuste de 2026 seria de apenas 0,37%. Já com a nova fórmula, o aumento ficará em 5,4%, com ganho real acima da inflação. Relatora da proposta, a senadora professora Dorinha Seabra, do União Brasil de Tocantins, argumentou que a medida busca garantir valorização dos profissionais da educação sem provocar mudanças bruscas nas contas de estados e municípios. Outra mudança aprovada amplia o alcance da política para incluir professores contratados por tempo determinado, ponto defendido pela deputada Maria do Rosário, do PT do Rio Grande do Sul.
10: Não há professores de primeira ou de segunda categoria na escola. Nós queremos concursos públicos, mas ao mesmo tempo reconhecemos que ao longo dos últimos anos, praticamente 50% do efetivo dos educadores e educadoras das escolas públicas são de professores com contrato emergencial.
1: O deputado Wildo Rocha, do MDB do Maranhão, destacou que a proposta iguala a remuneração de professores do ensino infantil e fundamental.
11: Isso aqui agora, os professores do magistério serão tratados todos iguais, professor do ensino infantil, professor do ensino fundamental, todos serão tratados igualmente. Agora, até mesmo os professores contratados por tempo determinado. Todos terão o mesmo piso salarial.
1: O deputado Kim Kataguiri, do Missão de São Paulo, votou contra a proposta, argumentando que o atual piso salarial do magistério ainda não é pago corretamente em muitos municípios.
17: Os tribunais de contas apontam que mais de 80% já não paga o piso atual. Aí o Congresso Nacional, sem fazer nenhum sacrifício próprio, porque dinheiro não falta, o que falta é cortar na carne do próprio Congresso, dos privilégios, inclusive dos próprios parlamentares, para de fato ter esse recurso para os municípios e para os estados.
1: A medida provisória que altera as regras do piso salarial nacional dos professores da educação básica seguiu para análise no Senado. Da Rádio Câmara de Brasília, Daniele Lessa.
19: Segurança Pública. Paulo Marinho Júnior, do PL, critica a situação da segurança pública em Caxias, apontada por ele como a cidade mais violenta do Maranhão. O deputado questiona a ausência de representantes do Judiciário, do Ministério Público e da Polícia Federal em audiência pública realizada no município sobre o tema.
21: Paulo Marinho Júnior afirma que agentes de outros estados têm sido mais eficientes no combate ao crime do que as forças de segurança do Maranhão. Ele ainda cobra esclarecimentos sobre denúncias de atuação do crime organizado e a possíveis irregularidades envolvendo agentes públicos de Caxias.
19: Presidência. O presidente Hugo Mota ressaltou a atuação da Câmara com a aprovação de mais de 70 propostas para fortalecer políticas de enfrentamento ao feminicídio e à violência contra as mulheres. A reportagem é de Luiz Gustavo Xavier.
22: O presidente da Câmara, Hugo Mota, destacou que desde a assinatura do Pacto Nacional Brasil contra o Feminicídio, os deputados aprovaram um conjunto de 73 propostas voltadas ao enfrentamento da violência contra a mulher e ao combate ao feminicídio no país. A declaração foi feita durante cerimônia, que marcou 100 dias da iniciativa, ao lado do presidente Luiz Inácio Lula da Silva e de autoridades dos três poderes.
23: O feminicídio é um flagelo que nos envergonha como nação, mas a união entre os poderes demonstrada neste pacto e a determinação do Parlamento brasileiro em legislar com rigor e sensibilidade apontam o caminho para que em um futuro próximo nenhuma cidadã precise temer por sua vida apenas pelo fato de ser mulher.
22: Hugo Mota reforçou que a Câmara tem priorizado medidas de prevenção, proteção e acolhimento às mulheres vítimas de violência. Entre as iniciativas citadas está o programa Antes que Aconteça. A proposta prevê a implantação de salas lilás, casas-abrigo e a atuação de defensoras populares capacitadas em direito das mulheres.
23: A iniciativa contempla a implantação de salas lilás, casas-abrigo e a atuação de defensoras populares lideranças comunitárias capacitadas em direitos das mulheres. A educação também será um dos pilares desse esforço, porque é assim que transformamos o país, a partir da base.
22: A coordenadora da bancada feminina, deputada Jaque Rocha, do PT do Espírito Santo, destacou os avanços na legislação brasileira, desde a assinatura do Pacto Nacional Brasil de Enfrentamento ao Feminicídio.
0: Para nós é um motivo de muito orgulho nesses 100 dias, mostrar o tamanho da colaboração do Poder Legislativo, também junto aos outros poderes, Poder Executivo e Judiciário, de que nós temos aqui uma bancada comprometida a colocar as mulheres como protagonistas e prioridade.
22: O presidente da Câmara mencionou ainda projetos aprovados recentemente pela Casa, que já se transformaram em lei, como o uso da tornozeleira eletrônica por agressores e a tipificação da violência vicária e do vicaricídio. A Câmara também aprovou a quebra de sigilo bancário em ações de alimentos, quando houver suspeita de ocultação de patrimônio, entre outras propostas. Da Rádio Câmara de Brasília, Luiz Gustavo Xavier.
4: Política.
13: Leonardo Monteiro, do PT de Minas Gerais, registra a cassação do prefeito de Governador Valadares, Coronel Sandro. O deputado afirma que a decisão ocorreu após denúncias de irregularidades em contratos da área da educação, incluindo transporte escolar e aquisição de kits para estudantes.
5: Leonardo Monteiro parabeniza a atuação da Câmara Municipal e de lideranças políticas de Governador Valadares para dar continuidade ao processo. Para o deputado, a votação que resultou na cassação representa um esforço de enfrentamento à corrupção no município mineiro.
6: Votação.
13: Deputados e senadores derrubaram o veto presidencial à proibição de que municípios inadimplentes recebam recursos federais. A repórter Silvia Munhato acompanhou sessão do Congresso e tem outras informações.
7: O Congresso Nacional derrubou 4 vetos do Executivo à Lei de Diretrizes Orçamentárias de 2026 para permitir repasses de recursos federais para obras de estados e municípios e para convênios com municípios que estão inadimplentes. A sessão também foi marcada por pedidos de parlamentares por uma CPI mista sobre o Banco Master. 2 dispositivos mantidos na LDO prevêem recursos para obras de rodovias estaduais e municipais destinadas à integração de modais de transporte ou escoamento produtivo e para despesas relativas à malha hidroviária. Mas o Executivo argumentou que os recursos federais não poderiam custear despesas locais. Outro dispositivo permite a doação de bens, valores ou benefícios pela administração pública em período eleitoral, mas o governo federal alegou que a medida é inconstitucional. Também foi mantido o dispositivo que permite convênios com municípios de até 65 mil habitantes que estão inadimplentes. Apesar dos vetos iniciais, vários parlamentares que apoiam o governo declararam que votariam contra apenas o dispositivo sobre doações em período eleitoral. Foi o que disse o deputado Chico Alencar, do PSOL do Rio de Janeiro.
28: Porque ele permite a compra de votos. Na verdade, você poder doar em período eleitoral bens, uma série de equipamentos utilitários, benesses para a população, significa descumprir a lei eleitoral, que tem essa vedação muito sadia.
7: A deputada Bia Kicis, do PL do Distrito Federal, defendeu a derrubada dos vetos porque eles estariam prejudicando a população.
29: Para impedir o escoamento da produção, para impedir que aquelas pessoas que moram nos rincões mais distantes do nosso país, as pessoas mais simples, pobres, vulneráveis, miseráveis, não tenham acesso à produção.
7: No início da sessão, vários deputados e senadores pediram ao presidente do Congresso Nacional, senador Davi Alcolumbre, do União do Amapá, que lesse requerimentos de abertura de CPIs mistas para investigar denúncias relacionadas ao caso do Banco Master. Um dos que pediu a CPI foi o senador Flávio Bolsonaro, do PL do Rio de Janeiro, que aparece em conversas gravadas com o dono do Banco Master, Daniel Vorcaro. Nas conversas, ele busca recursos para o financiamento do filme sobre seu pai, o ex-presidente Jair Bolsonaro.
8: Do outro lado está o filme do presidente Bolsonaro, que recebeu investimento privado de alguém que na época não tinha absolutamente nada que pudesse desabonar a sua conduta, inclusive premiado, as suas empresas premiadas como exemplos de compliance. Esse lado não tem nada de errado. E é por isso, presidente, que a gente precisa urgentemente dessa CPMI.
7: O deputado Lindbergh Farias, do PT do Rio de Janeiro, disse que o senador poderia aproveitar a tribuna para responder os questionamentos sobre sua relação com Vorkaro.
3: O senhor foi visitar ele um dia depois que ele sai da prisão com tornozeleira eletrônica? Quer dizer que não sabia dos envolvimentos dele? Vossa Excelência não sabia da aplicação do Rio Previdência, governado pelo seu partido, no seu estado, pelo PL, Cláudio Castro, 970 milhões?
7: O senador Davi Alcolumbre ouviu as reivindicações, mas indeferiu os pedidos, afirmando que a decisão sobre o aumento da leitura dos requerimentos de CPI é da presidência. Da Rádio Câmara de Brasília, Silvia Minhato.
6: Economia.
19: A Câmara aprovou projeto encaminhado pelo governo que pune com prisão aumento injustificado no preço dos combustíveis. O repórter Antônio Vital acompanhou a votação e tem mais informações.
27: A Câmara dos Deputados aprovou o projeto do governo que prevê pena de 2 a 4 anos de prisão, além de multa, para quem aumentar sem justa causa o preço de combustíveis, considerados bens de utilidade pública. A proposta altera a lei dos crimes contra a ordem tributária, econômica e contra as relações de consumo. O projeto considera sem justa causa o aumento de preços que não tenha relação com a elevação dos custos de produção, distribuição e importação dos combustíveis. As penas poderão ser aumentadas até a metade se o aumento injustificado ocorrer durante calamidade pública ou crise de abastecimento. Para apurar a existência do crime, o Ministério Público deverá firmar acordos de cooperação com o Conselho Administrativo de Defesa Econômica, o CAD. A proposta original do governo previa pena de até 5 anos de prisão, que foi reduzida para 4 pelo relator, deputado Merlong Solano, do PT do Piauí, após negociação com os diversos partidos. De acordo com a justificativa do governo, os combustíveis possuem importância estratégica para o funcionamento da economia e a proposta corrige uma lacuna legal nas relações de consumo. O projeto foi criticado por deputados do oposição. Para o deputado Kim Kataguiri, do Missão de São Paulo, criminalizar o aumento de preços vai provocar desabastecimento de gasolina e óleo diesel. Já o deputado Lafayette de Andrada, do PL de Minas Gerais, diz que já existem instrumentos administrativos para penalizar quem aumentar os preços para ferir a concorrência e o consumidor.
9: Nós entendemos que é um projeto inócuo. Está criando, na prática, mais uma possibilidade de incriminar posto de gasolina, de prender dono de posto. Hoje, nós já temos um sem número de leis que defende a liberdade econômica, que defende o consumidor, que dá um conjunto de ferramentas para o Ministério Público, para a Polícia Federal, que na prática, no mundo real, no dia a dia, vai chover no molhado, porque as ferramentas já estão aí.
27: O relator Merlong Solano defendeu a necessidade de punir empresários que aumentarem preços sem justificativa. Segundo ele, foram registrados aumentos abusivos e injustificados mesmo depois das medidas adotadas pelo governo desde o início da guerra entre os Estados Unidos e o Irã.
14: A gente está tendo aí um subsídio para o setor de R$3 por cada litro. Ainda assim, se mantiveram os aumentos. Diante deste quadro, da persistência do setor de combustível em elevar seus preços de maneira injustificada, porque o Brasil só consome de gasolina importada 15% de toda a sua demanda. De óleo diesel, a parte importada só chega a 30% de todo o nosso consumo.
27: O projeto do governo, que prevê pena de 2 a 4 anos de prisão para quem aumentar sem justa causa o preço de combustíveis, seguiu para análise do Senado. Da Rádio Câmara de Brasília, Antônio Vital.
6: Transportes.
21: Ricardo Aires, do Republicanos do Tocantins, denuncia a precariedade e a curta durabilidade de pontes estratégicas na região norte. Ele cita como exemplo a ponte sobre o rio Araguaia, que liga seu estado ao Pará, interditada...

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1: Olá, meu amigo, olá, minha amiga ouvinte. Eu desejo a você muita luz para o seu dia, para a sua vida, e também força para caminhar e ir resolvendo os problemas e também conquistando realização. Gostaria de conversar sobre o dom de ouvir. Como nós resolvemos os nossos problemas? Nós poderíamos pensar que o conhecimento ajuda a resolver os problemas, porque abre como que um caminho na nossa frente e ilumina este caminho. No entanto, também é preciso saber, e a vida mostra que os problemas se resolvem quando nós temos capacidade de ouvir. Ouvir e também mudar de perspectiva, enxergar em outra perspectiva e enfrentar aquilo que nós precisamos enfrentar para alcançar as mudanças necessárias. Ninguém muda ninguém. Se o outro não se mostrar aberto ao diálogo, haverá poucas possibilidades de transformação. O amadurecimento pessoal se revigora nas relações saudáveis, num processo contínuo de aprimoramento baseado no encontro em profundidade com o outro. É verdade também que a maioria das respostas está dentro de cada um de nós. E nós, para encontrarmos essas respostas, precisamos chegar ao cerne da nossa interioridade, ao nosso eu interior. Mas normalmente estamos com muita pressa para chegar aí. E como diz o poeta, a vida acontece enquanto nos preocupamos com tantas outras coisas. A nossa sociedade está imersa em muitas atividades diariamente e não favorece que eu faça o encontro pessoal comigo mesmo, que eu atinja a minha interioridade. Por isso, afastar-se um pouco do barulho, da agitação, é condição fundamental para ouvir a voz silenciosa do coração, afastar-se do barulho. Às vezes é preciso também afastar-se, distanciar-se de um problema, refugiando-se no silêncio para poder ver com mais clareza a solução que está e que existe para determinado problema. A paz interior não se conquista mundo afora. A paz interior se conquista também no silêncio e na solidão. Somos um verdadeiro universo e precisamos de coragem para explorá-lo. Coragem de mudar, de tomar decisões, de recomeçar cada dia. Coragem de pensar e agir de forma diferente, com a capacidade de ouvir os outros e a si próprio. Isso requer também humildade e desejo de aprender. A pessoa que não quer aprender não escuta, aí sofre mais. O encontro com o outro, mais do que uma oportunidade de responder às questões existenciais, é um momento sagrado, uma ocasião única de ouvir a suave voz do coração pedindo atenção e cuidado. A poeta Clarice Lispector nos dá essa dica: ouve-me, ouve o meu silêncio. O que falo nunca é o que falo, e sim outra coisa. Capta essa outra coisa de que na verdade falo, porque eu mesma não posso. Caro ouvinte, pensemos nisso. Um forte abraço para você. Deus te abençoe em nome do Pai, do Filho e do Espírito Santo. Amém.
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0: muito bom.
1: Em Bandeirantes, 18 graus.
2: Não é frescura, não. É que o sistemão do Bruno Barreto é perigoso, mano.

0: aceitar assim, a gente já começa a namorar agora.
1: Esse é o Clube do Araújo! Thiaguinho!